0: Palmas pra Marília Mendonça! Linda demais!
1: Palmas pro meu príncipe!
0: Obrigado, coisa Marília!
1: Linda. Deus abençoe sua vida, grandiosa!
0: Eu nem dormi a noite pensando na sua participação, viu?
1: Você é tem uma fã aqui pra vida inteira, viu?
0: Ah, obrigada, é eu que sou seu fã demais, te admiro inteiro, muito, viu?

0: Galera, deixa eu contar uma história pra vocês agora. E pra contar essa história, eu quero convidar um grande amigo nosso, Renato Albani!
1: Bruninho Davi! Vamos aí! O ano era 1992, Serra de Maracaju. Nascia José Cláudio Benedito. Poucos sabiam, na verdade ninguém. Mas naquele dia nascia o homem que mudaria o mundo. Pelo menos o dele. Sempre foi apressado, nunca foi de coisa inteira. Nasceu de 7 meses e meio. Seu violão tinha 3 cordas, seu miojo 1 minuto e meio e seu patins era 1 pé só. Como se isso fosse um problema, é aquela história. Uma

tereré. Conheceu um fazendeiro cheio de história. Aí já eram dois. Papo vai, papo vem. Fazendeiro comentou que queria abrir um açougue lá na capital e precisava de alguém pra ajudar. Foi aí que Benedito parou e pensou: se tem duas coisas que eu entendo, é churrasco e ajuda. Bora ver.

das bênçãos do sertanejo. Desculpa, Goiânia. É Benedito que começou a conhecer a vida. O gosto bom da bebida num dia, no outro o gosto amargo da ressaca. Às vezes os dois no mesmo dia, igual a gente. De festa em festa conheceu uma menina, meio desarrumada, meio bêbada, meio sei lá. E de tanto ela ser meio Benedito, meio doido, pensou assim, é. De meio em meio a gente vira um. Foram virar um lá na casa do Benedito. Mas antes de tudo ela pediu um tempo pra se arrumar. E Benedito, que a tempo não arrumava nada, só podia esperar. Ela se arrumou demais. Voltou e encontrou o Benedito dormindo, capotado, desarrumado. No outro dia perguntaram, e aí Benedito?

deserta de Nunca Te Vi, onde por conta do Benedito encontra-se a placa. Estamos há 147 dias sem ocorrência e 147 dias sem banhistas. E se depender do Benedito, amanhã serão 148. Porque

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1: Oi, Luciano.
2: Fala, Luciano.
0: Vamos cantar uma música junto?
1: Vambora, rapaz. Que música?
0: Essa aqui, ó.
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1: Caramba, essa música é maravilhosa, Alexandre. 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

0: Uma salva de palmas, Marcos Mioto. Que guitarrista maravilhoso.
1: Nem se o Bon Jovi chamasse, eu subia no palco, só porque é ele mesmo.
0: Uma salva de palmas para o melhor guitarrista desse Brasil, Marcos Mioto.

0: Mas aí ali, o que é aquilo ali?
1: Aquilo é um cavalo.
0: Esse cavalo amarelo.
1: Mas tá na moda, gente.
0: Mas que moda, cavalo só tem bairro, rapaz.
1: Onda agora o cavalo amarelo.
0: Mas então quer dizer que focinho de porco é tomada. Tô louco, então.

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2: 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Eu tenho vários, mas no momento.

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2: Galera, deixa eu contar uma história pra vocês agora. E pra contar essa história, eu quero convidar um grande amigo nosso, Renato Albani!
3: Bruninho Davi!
2: Vamos aí! O ano era 1992, Serra de Maracaju. Nascia José Cláudio Benedito. Poucos sabiam, na verdade ninguém. Mas naquele dia nasceu o homem que mudaria o mundo, pelo menos o dele. Sempre foi apressado, nunca foi de coisa inteira. Nasceu de 7 meses e meio. Seu violão tinha 3 cordas, seu miojo 1 minuto e meio, seu patins era 1 pé só. Como se isso fosse um problema, é aquela história. Uma calça pro Saci Edu.

Mister Ané. Conheceu um fazendeiro cheio de história. Aí já eram dois. Papo vai, papo vem. Fazendeiro comentou que queria abrir um açougue lá na capital e precisava de alguém pra ajudar. Foi aí que Benedito parou e pensou: se tem duas coisas que eu entendo, é churrasco e ajuda. Bora dois!

As bênçãos do sertanejo. Desculpa, Goiânia. E a Benedito começou a conhecer a vida. O gosto bom da bebida num dia, no outro o gosto amargo da ressaca. Às vezes os dois no mesmo dia, igual a gente. De festa em festa conheceu uma menina, meio desarrumada, meio bêbada, meio sei lá. E de tanto ela ser meio, o Benedito meio doido pensou assim: de meio em meio a gente vira um. Foram virar um lá na casa do Benedito. Mas antes de tudo ela pediu um tempo pra se arrumar. E Benedito, que a tempo não arrumava nada, só podia esperar. Ela se arrumou demais. Voltou e encontrou o Benedito dormindo, capotado, desarrumado. No outro dia perguntaram: e aí, Benedito? Era

horas essa de Nunca Te Vi, onde por conta do Benedito encontra-se a placa. Estamos há 147 dias sem ocorrência e 147 dias sem banhistas. E se depender do Benedito, amanhã serão 148. Porque Benedito não importa que a praia não tenha banhistas. O que importa é que ninguém se afogue. É a moral da história. 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

0: Oi, alô, alô, bom dia.
1: Mas vem pra mim.
0: É, está começando mais um programa Terra Sertaneja. Hoje, 27 de agosto de 2026. É quinta-feira, segundo alguns amigos aí, é pré-sexta-feira, né? Quintou pré-sexta-feira, um grande abraço. Um grande abraço pra você que está já ligado, já acompanhando a nossa programação. Tá começando mais um Terra Sertaneja pra você aqui pela Interativa, né? Pela 104.9.
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0: Joãozinho e você, vamos juntos na manhã. Olha, sua participação é importante, hein? Participe com a gente, manda um WhatsApp pra nós aí, tá bom? Manda mensagem pra gente, 99997-1049. 99997-1049. Telefone que você pode, que você deve participar com a gente aí, tá? Tá bom? Tá liberadaço pra você. Vamos juntos aí nesta quinta-feira, fresquinha, gostosa. Moda boa, moda bonita pra você. 5:02 agora. Começa mais um Terra Sertaneja pra você. Bom dia, bom dia. Manda um abraço especial lá pro Antônio Polícia, dona Cida. É feliz quinta-feira pra vocês aí também, tá bom? Lá na Central, Antônio Polícia, dona Cida, ligadinhos com a gente. Bom dia. Bom dia também pro Teno. Teno tá lá em São Miguel do Oeste, lá em Santa Catarina. Aquele abraço especial pra você. Bom dia, obrigado, viu, Teno? Abraço, é o Teno, Cleice, Jardel, Aline. Lá em São Miguel do Oeste, Santa Catarina. Bom dia!

0: É, moda bonita, hein? Moda boa aí, ó. Carlito Baduí e Nhozinho, Mulher Sempre Mulher. Ouvimos também Tonico Tinoco, Besta Ruana. E a primeira foi Chitãozinho Chororó, Terra Querida. Abrindo mais uma programação do Terra Sertaneja pra você nesta quinta-feira.
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0: Muito bem, agora são 5:14, 5:14, muito bom dia para você que me acompanha nesta manhã, moçada aí do sítio, da chácara, da fazenda, moçada do leite aí, né, que tá tirando leite, tá curtindo o nosso programa aí no trabalho, aquele abraço muito especial para você, muito bom dia! Olha, mando um abraço especial lá para São Miguel do Oeste, lá em Santa Catarina, um abraço especial pro nosso amigo Evelásio. É, o Evelásio tá ligadaço, tá com a gente, tá curtindo a nossa programação lá em São Miguel do Oeste, Santa Catarina. Bom dia, meu amigo Joãozinho. Toca Velho Casarão. Beleza, vamos tocar para você então. Velho Casarão aí com Teixeirinha, né? Moda boa, moda bonita. É aqui na programação do Terra Sertaneja pra você nesta manhã. Vamos então de moda, vamos tocar moda bonita aqui no Terra Sertaneja. E essa é legal, hein? É o Velho Casarão, ó. Bom dia pra você, obrigado, hein? Obrigado pela companhia, obrigado pela audiência. Moçada que está com a gente aí no Facebook, vai mandando seu alô, vai mandando seu bom dia, vai compartilhando com os amigos também, tá bom? Compartilha aí, pra nós irmos mais longe com a programação do Terra Sertaneja.

0: É isso aí, música bonita, Baldrana Macia, com Dino Franco, Biá e Dino Franco, cantou Baldrana Macia. Nós ouvimos também Teodoro Sampaio, Momentos Felizes, e começamos, né? Começamos essa sequência com o velho Casarão Teixeirinha lá para São Miguel do Oeste, lá para Santa Catarina, lá pro nosso amigo Evelásio, né? Velásio Isadora, lá em São Miguel do Oeste, Santa Catarina, ligadinhos aí, curtindo a nossa programação. Muito obrigado por esta companhia, muito obrigado por esta participação. 5:24.
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0: Muito bem, moçada, agora são 5:25. Manda um abração especial pra você que curte a nossa programação nesta manhã. Dá um abraço especial lá pra Célia Bogado. Célia Bogado curtindo a nossa programação. Obrigado, viu, Célia? Um abração especial pra você, pro Rafael Souza, né? Pro esposo Rafael Souza, pra Stephanie. A Stephanie também, a filha lá da Célia Bogado e também do Rafael, ligadinha com a gente, também curtindo a nossa programação. Aquele abraço muito especial. Bom dia.
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0: Olha, manda um bom dia também lá pro nosso amigo Nerci, que aumento. É, o Nerci tá ligadinho com a gente lá no Caú. É, mandou um gaúcho aí tomando um chimarrão pra nós. Bom dia, viu? Bom dia pra você também. Toca gaúcho de Passo Fundo com o Teixeirinha. O Teixeirinha volta no programa, então, pra mais uma moda, né? Pra mais uma moda aqui no programa. É o gaúcho de Passo Fundo com o Teixeirinha. Vamos tocar para você, então, aqui na programação do Terra Sertaneja.

isso aí, tô voltando pra ficar. Fiquei, hein? Um bom dia pra você, muito obrigado. Manda um abraço lá pro dona Nelly também, né? Manda um pro Nercy que aumenta, pro dona Nelly, pro Miguel, né? Miguel tá por lá também, tá lá pelo Caú também. Um grande abraço, viu, Miguel? Bom dia pra você, viu? Um abraço especial pra toda essa família bonita aí que acompanha a nossa programação todas as manhãs.

É isso aí, você que está ligadinho comigo aí também pelo aplicativo, né? Claro, também pelo aplicativo. Muito obrigado pela audiência. E a moçada também que está com a gente na live aí no Facebook. Mandar um abraço lá pro Antoninho Zadroski. Alô, Antoninho. Um abraço especial para você. Bom dia pro Antoninho. Bom dia também pra Sandra, né? A esposa também acompanhando, curtindo a nossa programação. Bom dia. Olha, manda um bom dia também lá pra Nils Cardoso. Bom dia, meu amigo, tudo bem com você? Tudo jóia, tudo tranquilo. Um abraço especial pra você também, tá bom, Nils? Muito obrigado pela

E é isso aí, vamos então para a sequência musical do programa Teixeirinha Volta. E agora com o Gaúcho de Passo Fundo. Abraço lá pro nosso amigo Nercy, dona Nelly, tomando chimarrão, curtindo terra. Vamos curtir essa moda aí também. Bom dia.

0: Chinoca, é Castelo e Mansão, música bonita para você da manhã. Nós ouvimos também Meu Lugar é Aqui, Pião Carreiro e Silvano, e também ouvimos o Teixeirinha, Gaúcho de Passo Fundo. Esta foi lá pro nosso amigo Nerci Quiomento. Grande abraço, Nerci, bom dia, obrigado, hein? Obrigado pela participação, um abraço aí pro Nerci e também pra dona Nelly e pro Miguel, né? Miguel, lá no Caú, estão ligadinhos aí, curtindo a nossa programação, participando conosco aqui da nossa da programação do Terra Sertaneja. Bom dia!
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0: Muito bem, são 5h40 agora. 5h40, faltam 20 minutos para as 6 horas. Um abraço especial para você que acompanha a nossa programação. Obrigado pela companhia, pela audiência. Vou mandar um abraço lá pro Josimar Sense. É isso aí, Josimar Sense tá ligadinho com a gente, tá curtindo a nossa programação.
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0: É isso aí, o Josimar também a Simone, a Agta, a Agnes, todos os dias estão ligadinhos aí com a gente, acompanhando. Ouvimos essa moda caprichada que o Josimar gosta, né? Meu Lugar é Aqui com Pião Carreiro e Silvano. Nós programamos nesta sequência, música bonita aí que o Josimar gosta muito. Um abraço, viu, Josimar, o nosso amigo Chico Sense. Um abraço, bom dia. Olha, manda um bom dia também pra moçada lá da Pastelaria Avenida. Bom dia, Joãozinho, tudo bem? É uma quinta-feira abençoada pra todos nós e todos os ouvintes do seu programa. Muito obrigado. Estamos aqui na Pastelaria Avenida, ao som do programa sempre. Os clientes e a galera do Eucalipto. Alô, moçada do Eucalipto, grande abraço, bom dia. Estão curtindo o programa Terra Sertaneja lá na Pastelaria Avenida. E se puder, tocar pra nós Deus é Caipira, com Eduardo Costa. Tchau, obrigado. Valeu, grande abraço. Aí a Zélia, a Elisa, a Leonora, também o Sebastião, né? O Sebastião, o Tiné. Grande abraço, Tiné, bom dia. Astúrio vem menos, mas tá por aí de vez em quando também. Um abraço aí pro Astúrio. Toda essa moçada boa demais da conta. Aí da Pastelaria Avenida, moçada do Eucalipto, né? Sempre com a gente nas manhãs aí através aí do rádio da Pastelaria Avenida. Grande abraço, bom dia, obrigado por esta maravilhosa companhia. São 6h42 agora. Um abraço lá pro meu amigo Vilso Gava. Alô, Vils, obrigado pela companhia, pela audiência. Ele quer ouvir aí, velho, Pouso de Boiada. É o Liu e Léo, né? É Liu e Léo, é no LP Sementinha. Faz uns dias que foi gravado, né, Vils? Moda boa, moda boa, moda boa.
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0: 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Olha, vamos mandando bom dia também pra essa moçada que nos acompanha. Amor... Olha só, manda um abraço, bom dia lá pra... Deixa eu ver aqui quem está com a gente, tem tanta gente com a gente aqui, né?
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0: são 5h42. Bom dia, tchê, tô aqui em Dourados na escuta do programa mais top da Lagoa.

Toca a música Mulher Chorona pra minha Genesi curtir. Beleza, é o Mauri Grando. Alô, Mauri. Alô, Mauri Grando lá do Lava Jato, Angico Preto. Grande abraço pro Mauri, pra Genesi lá de Dourados. É que é curtir a Mulher Chorona. Tá bom, então. Daqui a pouquinho já toco pra você, beleza? Grande abraço, bom dia. Um abraço pra Elizabeth, né? A Elizabeth também tá curtindo o programa com a gente. Bom dia pra você, Elizabeth. Obrigado pela audiência, obrigado pela companhia.

Um abraço aí pro nosso amigo Joaquim, sempre com a gente nas manhãs, ligado e curtindo a nossa programação. Então vamos começando com moda, com música, né? Lá pra moçada do Eucalipto, lá pra moçada lá da Pastelaria Avenida, pra todos que estão ligadinhos aí curtindo a nossa programação. Deus é Caipira, Eduardo Costa. Na gravação, Eduardo Costa da Fazenda. Bota bonita pra vocês, 5h44.

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0: Bom dia, Laguna.

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1: 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É o Zé Henrique Gabriel, dono do meu destino. Vou lá pro Joaquim. Alô, Joaquim. Essa moda que eu consegui achar aí, tá bom? Dona do meu destino é o Zé Henrique Gabriel. Nós ouvimos também Teodoro Sampaio, Mulher Chorona, lá pro Mauri Grando. Lá em Dourados, tá curtindo lá em Dourados com a Genesi. Um abraço aí, Genesi. Um abraço pro Mauri Grando, nosso amigo lá do Lava Jato, Angico Preto. Curtindo a nossa programação de Dourados. Bom dia pra você. Aí nós ouvimos também o Liu e Léo. O Liu e Léo cantou o Velho Pouso de Boiada. Foi lá pro nosso amigo Wilson Gava. Um abraço, Wilson. Valeu, Wilson. Obrigado pela participação. Wilson Gava, Salete, Marcelo Pesarico, Jéssica. Todas as manhãs aí ligadinhos com a gente, curtindo o nosso programa. Bom dia. Agora são 5 horas e 58 minutinhos. Manda um abraço especial pra moçada que está curtindo o programa com a gente lá na live, né? No Facebook. Um abraço aí pro Protásio Herbert, nosso amigo Schwartz. Alô, Schwartz, bom dia pra você lá em São Miguel, viu? São Miguel do Oeste, Santa Catarina. O Schwartz, também a Marisete, o Gustavo, curtindo a nossa programação. Valeu, grande abraço, bom dia. Bom dia também pro Sérgio Freitas. Bom dia, meu amigão Joãozinho. Um abraço pra você, Sérgio. Meu amigão Sérgio aí curtindo a nossa programação. Aquele abraço muito especial. Valeu, Sérgio Freitas. Abraço lá pro Eduardo de Oliveira. Alô, Eduardo, bom dia pra você, Eduardo de Oliveira também.

e também a esposa, né? A esposa Thaís, ligados com a gente. É o Eduardo, é patrão do Clube de Laço de Laguna Carapã, né? Um abraço aí para o nosso amigo Eduardo de Oliveira. Muito obrigado pela audiência, pela companhia. Ele está agradecendo aí, agradecendo ao povo de Laguna Carapã e região que participaram das festividades do Clube de Laço Aimoré de Oliveira Lima. É, a palavra é gratidão. É, pelas pessoas que patrocinaram, pelas pessoas que ajudaram a realizar o 41º encontro do Clube de Laço Aimoré de Oliveira Lima. E pelas pessoas que por lá passaram, festando e prestigiando. Obrigado a todos. Valeu, Eduardo. Grande abraço ao nosso amigo Eduardo de Oliveira, patrão do Clube de Laço Aimoré de Oliveira Lima. Um abraço ao nosso amigo Eduardo. Um abraço a toda a moçada aí do clube, né? A todos aí que de uma forma ou de outra contribuíram para que acontecesse esse 14º encontro de laço aqui em Laguna Carapã. Um abraço especial a todos, bom dia. Obrigado aí pela companhia de vocês, moçada. Valeu! 6 horas pontualmente, vamos então para o nosso, vamos agora para a reflexão do evangelho do dia, né? Vamos acompanhar juntos, convido você para acompanhar junto aí a reflexão do evangelho do dia. Daqui a pouco eu volto atendendo a moçada que está com a gente, Zeca Cense. Alô, Zeca, bom dia para você, é Zeca Cense, também a dona Clarice, a dona Júlia pediu, já está programadinha para tocar para dona Júlia uma moda aqui, tá bom, dona Júlia? Obrigado pela audiência, obrigado pela participação, tá bom? Duílio Galete também conosco, abraço Duílio, bom dia. Duílio, Dorema, todos os dias ligadinhos aí curtindo a nossa programação. Muito bom dia, muito obrigado por esta maravilhosa companhia. Duílio, Dorema, o Denilson, a Márcia aqui em Laguna, todos os dias ligadinhos com a gente. O Zeca e a dona Clarice também, obrigado, muito obrigado mesmo por essa maravilhosa audiência. O Joaquim também nos acompanha todos os dias, né, Joaquim? Aquele abraço. Daqui a pouco eu volto com moda bonita para você. Vamos juntos acompanhar a reflexão do evangelho do dia com o padre Flávio Alencar. Bom dia para você.

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1: Olá, ouvintes da Rádio Interativa FM, aqui é o Padre Flávio e lhe desejo paz e bem. Estamos refletindo o Evangelho de cada dia. Hoje, quinta-feira, dia 27 de agosto, e a igreja celebra Santa Mônica, que foi a mãe de Santo Agostinho. Então, hoje é celebrada a sua memória. O Evangelho é segundo São Mateus, capítulo 24, versículos 42 a 51. Naquele tempo, disse Jesus a seus discípulos: Ficai atentos, porque não sabeis em que dia virá o Senhor. Compreendei bem isso. Se o dono da casa soubesse a que horas viria o ladrão, certamente vigiaria e não deixaria que a sua casa fosse arrombada. Por isso também vós ficai preparados, porque na hora em que menos pensais, o Filho do Homem virá. Qual é o empregado fiel e prudente que o Senhor colocou como responsável pelos demais empregados para lhes dar alimento na hora certa? Feliz o empregado cujo Senhor encontrar agindo assim quando voltar. Em verdade vos digo, ele lhe confiará a administração de todos os seus bens. Mas, se o empregado mal pensar, meu Senhor está demorando, e começar a bater nos companheiros, a comer e a beber com os bêbados, então o Senhor desse empregado virá no dia em que ele não esperava e na hora que ele não sabe. Ele o partirá ao meio e limpará a sorte dos hipócritas. Ali haverá choro e ranger de dentes. Palavra da salvação. Queridos irmãos e irmãs, como é nossa atitude enquanto esperamos a vinda definitiva do Senhor? Preocupamos-nos em defender os interesses do Reino de Deus, seguindo as indicações que ele nos deixou através do Santo Evangelho, a sua palavra, seus ensinamentos? Ou preferimos passar o tempo nos divertindo, curtindo a vida, autossuficientes e indiferentes para Deus?

para com nosso próximo? Essa é uma forma de atualizar a questão presentes no Evangelho de hoje, relacionadas ao tema da vigilância, que estará em foco na liturgia dos próximos dias. Jesus nos exorta a vigiar, pois não sabemos nem o dia nem a hora de sua vinda. Nossa única certeza é que ele virá. E essa vida que estamos vivendo, ela acabará. É tão precária e tão curta essa vida. Não é nada em comparação com a verdadeira vida que há de vir, a vida eterna. Será que vamos arriscar perder a vida eterna por tão pouca coisa? Então, como você está vivendo? Como você está vigiando para que o Senhor nos encontre no trabalho? Deus te abençoe.

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1: É isso, estamos de volta com a programação do Terra Sertaneja. Muito bom dia para você que está ligadaço, que está ligadinho com a gente desde as 5 horas. Muito obrigado por esta maravilhosa companhia. Você que está chegando agora, seja bem-vindo, seja bem-vinda. Vamos juntos nesta manhã de quinta-feira, neste dia 27 de agosto de 2026. É o quinto, hein? Muito obrigado a você que está chegando, está acompanhando a gente a partir de agora. Muito obrigado por esta audiência maravilhosa. Estamos aqui pela 104.9 Rádio Interativa FM, programa Terra Sertaneja, já em sua segunda hora. Acabamos de acompanhar, né? Acompanhamos juntos o Padre Flávio Alencar e a reflexão do Evangelho do Dia. O telefone para você participar é o 999971049. Joãozinho e você, vamos juntos. É isso aí, é o 999971049. Participe com a gente, peça sua moda, sua música. Moçada que está com a gente aí na live no Facebook, aquele abraço especial para você, bom dia. Mandando um abraço especial lá pro Gederson Salina, lá no Carapã, ligadinho com a gente. Obrigado pela audiência e companhia. Ana Paula Rosbach, bom dia, Ana Paula. Ana Paula também, o Edilson, bom dia. Antônio Rodrigues, bom dia, Joãozinho. É um abraço especial pra você, viu, Antônio? Obrigado pela audiência. Hélio Espíndola, bom dia, João. Feliz quinta-feira, Deus abençoe você também, Hélio. Obrigado pela audiência. O Antônio Rodrigues, quero ouvir. Ótima quinta-feira, abençoada, meu amigo. Ótima quinta-feira e abençoada pra você também, tá bom, Antônio? Ele quer ouvir Christine Ralph, IP Florido. Tá bom, vamos tocar pra você daqui a pouquinho. Agora vamos atender a Dona Júlia, né, que tá já participando com a gente. E depois vamos atendendo aí o nosso amigo Anthony lá do Bonfim, que nos acompanha na manhã. Aquele abraço muito especial pra você. Bom dia, tá bom? Um abraço especial, bom dia. Obrigado pela companhia e pela audiência, toda essa moçada que nos ouve nesta manhã. Agora já são 6:08. Bom dia, Dona Júlia. Alô, Dona Júlia, bom dia.
2: Bom dia. Júlia, de Laguna Carapé.
1: Ô, Dona Júlia, bom dia.
2: Eu quero a música, aquela que fala, tô apaixonado.
1: Tô apaixonado, é uma música bonita mesmo, hein?
2: Braço.
1: É, sim.
2: É uma música muito bonita.
1: Tá.
2: Então, me oferece pro meu amorzão.
1: Ok.
2: Pra todos que estão ouvindo, tá bom?
1: Tá bom, então.
2: Pra vocês aí da rádio.
1: Obrigado, muito
2: Deus
1: obrigado.
2: Abençoa a nossa quinta-feira.
1: Tá bom, então. Muito obrigado, hein, Dona Júlia? Valeu, grande abraço. Um abraço especial para Dona Júlia, para todos aí que estão, para todos que ela ofereceu essa moda, né? Um abraço muito especial. E a música, acredito eu, seja essa. É João Paulo e Daniel.

0: isso aí, João Paulo e Daniel, estou apaixonado, abrindo a segunda hora, a segunda parte do Terra Sertaneja. Às 6 horas e 12 minutinhos, agradecendo mais uma vez Dona Júlia pela sua participação. Abraço lá pro Zeca Sense. Zeca Sense pediu a justiça de um filho. Vou tocar daqui a pouquinho pra você, tá bom, Zeca? Dando a sequência aí na programação do Terra Sertaneja. E também quero mandar mais uma vez um abraço lá pro Duílio, pra Dorema, que estão acompanhando a gente. Abraço especial, bom dia, obrigado por estar ligadinhos aí, curtindo a nossa programação. 6 horas e 13 minutinhos. 6:13.
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0: Maravilha, 6h15, agora 6 horas 15 minutinhos. Então daqui a pouquinho tem moda bonita pra você, atendendo o Zé Cassense, atendendo também, vamos atender, tem aqui Christine Ralph, P. Florido, lá pro Antônio Rodrigues, tem também o Trio Parada Dura. Trio Parada Dura, vamos ver quem pediu o Trio Parada Dura. Mandar um abraço especial lá pra Nair Marques, bom dia João. Quintou, toca Trio Parada Dura, aceita que dói menos. Obrigado a você pela participação, tá bom? Um grande abraço, obrigado por estar com a gente aí ligadinha, curtindo Terra Sertaneja, beleza? Aquele abraço especial pra você, moçada, que está com a gente na live também, secretário de Infraestrutura de Laguna Carapã, Paulo Efting. Aquele abraço, Paulo, bom dia a todos aí, né? A toda a moçada aí da Infraestrutura, da Secretaria da Infraestrutura, que está curtindo a nossa programação. Obrigado, grande abraço, bom dia pra você, viu, Paulo? Paulo Efting, também a Cleri ligadinha com a gente, aquele abraço especial. Vamos pro apoio cultural, eu volto já e volto com moda bonita pra você. Bom dia.
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4: Muito bem, 6h21, 6h20, estamos de volta com a programação do Terra Sertaneja para você na manhã, agradecendo a sua presença, sua participação, sua companhia aqui pela 104.9. Dá um abraço especial então lá para a Ruth e o Ademir, né? A Ruth e o Ademir, lá da R Variedades, curtindo a programação com a gente. Um abraço aí para Ruth, bom dia para você, bom dia também para o Ademir, ligadinhos com a gente. Eu mando um abraço também lá para Dourado. É, moçada boa demais da conta, curtindo a nossa programação lá em Dourados, o nosso amigo Ademar Pneus. Bom dia, Ademar, obrigado por estar conosco aí, tá bom? Ademar Pneus tá ligado com a gente, tá curtindo a nossa programação. Obrigado pela companhia, obrigado por esta maravilhosa audiência. Dona Diva, né, a esposa também, tá acompanhando a gente lá em Dourados. Aquele abraço especial, Ademar Pneus. Agora quem está com a gente também, está ouvindo, está curtindo a nossa programação, a Gelca Rolim. Bom dia, Joãozinho, ótimo dia. Toca uma música para mim ouvir, Los Fugitivos, La Louca. Tá bom, então, vamos tocar para você daqui a pouquinho, tá bom? Vamos seguindo a programação aí, vamos tocar para você, a nossa ouvinte de todas as manhãs, lá na Coamo e ligadinha, curtindo a nossa programação. Bom dia, Gelca, obrigado pela audiência. Também conosco, também curtindo a nossa programação, a nossa ouvinte de todas as manhãs lá do Bocajá, né? A Genilda lá do Bocajá curtindo o programa conosco. Daqui a pouco eu ouço o áudio, tá bom? Mas ela quer ouvir aí com o Rick Renner, né? Não perca tua fé. Daqui a pouco nós vamos ouvir o áudio aqui ao vivaço. Beleza? 6h22. Dá um bom dia também lá pro... Deixa eu ver aqui quem está curtindo o nosso programa também. O Leandro Cardoso, Dona Veneranda, né? Um abraço especial ao Leandro, a Dona Veneranda, ao seu Mariano também. Ligadinhos aí, curtindo a nossa programação. Ele quer ouvir uma da Ana Castela. Esse curte uma Ana Castela, hein? Grande abraço, meu amigo, bom dia. Olha, manda um bom dia também lá pra Dona Florência Franco. Bom dia, João, tudo bem? Tudo certinho. Bom dia pra senhora também, Dona Florência Franco de Oliveira Franco. Aquele abraço. Luiz Carlos Barreiro, Pietro também curtindo o programa lá no Bocajá. Bom dia, João. Quintou, um bom serviço a todos. Pra todos nós, toca uma música do milionário José Rico. Minha voz, beleza. Vou tocar pra você então daqui a pouquinho, beleza? Grande abraço, bom dia, obrigado pela companhia, obrigado pela audiência. Bora pra sequência então, agora vamos atendendo então o Anthony, né? O Anthony Rodrigues tá ligadinho, tá curtindo a nossa programação. Obrigado, Anthony. Olha só, IP Florido.

0: 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Um abraço especial lá pro Antônio Rodrigues, lá do Bonfim. Cristine Ralf, Pepe Florido. Às 6 horas e 27 minutos.
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0: Muito bem, vamos então mandando mais uma vez um abraço especial lá pro Zeca Cense, pra dona Clarice. Tá demorando tocar a moda do Zeca, hein? Vamos tocar agora então, né, Zeca? Manda um abraço também lá pro Sérgio Freitas, nos acompanhando. Bom dia, meu irmão. Bom dia pra você, Sérgio. Obrigado pela companhia, tá bom? Alô, Tarciso. É o nosso amigo Tarciso. É o nosso, é o vereador Tarciso. É, também um abraço lá pra Elisângela, pro Luiz, pra toda a moçada ali da Vitória Variedades, curtindo a nossa programação. Bom dia.
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0: Vamos então para a sequência. Vamos atender então o nosso amigo Zeca Sen.

O senhor que pediu aí uma música bonita, hein? Zé Fortuna e Pitangueira, A Justa de um Filho. Às 6h29, 6h29, vamos ver aí se vai, né? Vai. Aí começou aí então. Música bonita pra você, A Justiça de um Filho. História bonita, hein? 6h29.

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isso aí, minha voz, milionário José Rico, foi lá pro Luiz Varreiro, né? Luiz Carlos Varreiro Pietro, muito obrigado pela sua participação, Luiz. Nós ouvimos também a música lá para Gelca Rolim, participou com a gente também, obrigado pela sua participação, tá bom, Gelca? Nós ouvimos aí Los Fugitivos, né, com La Louca, música bonita para você também, aqui na programação do Terra Sertaneja, Gelca Rolim participando com a gente, a Nair pediu aí então o trio Parada Dura, Aceita Que Dói Menos, grande abraço, Nair, muito obrigado pela sua participação, beleza? Aquele abraço especial para você, e nós ouvimos também, foi lá pro Zeca Sense, e para Dona Clarice, é Zé Fortuna e Pitangueira, né? Zé Fortuna e Pitangueira, a justiça de um filho. Moda boa aqui na nossa programação.

Então agora vamos aí pro nosso apoio cultural. Antes, quero agradecer a você que participa, você que está ligadinho comigo na manhã, é você que sempre acompanha a gente todos os dias aí pela 104.9, a sua interativa. Aquele abraço muito especial. Então, daqui a pouquinho vou atender lá do Bocajá, né? Lá do Bocajá, eu atendo a Genilda daqui a pouquinho, tá bom, Genilda? Grande abraço.

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3: Muito bem, de volta com a programação do Terra Sertaneja, 6h48 agora. 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Um abraço então lá para Marina, minha prima Marina, lá de Carapó. Um abraço, Marina, o Celso, né? O esposo Celso e a Marina, ligadinhos com a gente lá em Carapó. Um abraço muito especial a todos os carapoenses. Né? Tem muita gente com a gente, curtindo a programação do Terra Sertaneja, lá em Carapó.
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3: Um abraço pra Cristina, né? Cristina curtindo o programa com a gente. Um abraço pra Cristina.

0: Um abraço também pra toda a família Pereira, né? É, a Cristina, o Luiz Carlos, o Luiz Paulo, a Rosilene, a matriarca lá, dona Nira, né? Abraço aí, a Iraci, né? Irani, né? É isso? Abraço especial a todos aí que estão curtindo a nossa programação.
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0: 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Todos estão curtindo.
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0: Todos estão aí curtindo Terra Sertaneja lá na chácara Nossa Senhora Aparecida, né? Um abraço especial a todos que estão ligadinhos aí com a gente, curtindo a nossa programação. Aquele abraço especial, claro, para Cristina, né? Que nos ouve todas as manhãs aí, né, Cristina? Aquele abraço especial.

0: gente só precisa. Muito bem, são 6h51. Então, mais uma vez, um abraço pessoal lá pro Luiz Carlos, Luiz Paulo, né? O moçada lá da chácara Nossa Senhora Aparecida, Paulo Vitor. É o Carlos Henrique, né? Que tá com a, que sai lá da Joãozinha Grovete. Carlos Henrique, um grande abraço. Bom dia pra todos aí. Muito obrigado por estar acompanhando a nossa programação. Hoje a saudade vai ver o que é um peão. É isso, eu vou atender então, vamos atendendo então aí a nossa ouvinte de todas as manhãs, a Genilda lá do Bocajá, acompanhando o Terra Sertaneja. Grande abraço, viu, Genilda? Obrigado pela audiência, obrigado pela companhia. Agora 6h51.
1: Amigo Joãozinho, tudo
0: bom? Bom dia, tudo
1: aqui
0: bem.
1: Tá tudo bem, graças
0: que
1: a
0: maravilha,
1: Deus.
0: Que maravilha, que bom saber.
1: Toca pra mim, Rick Renner, não perca sua fé.
0: Tá bom.
1: Aí eu mando pra todos que estão ouvindo o programa e pra você aí do rádio.
0: Valeu.
1: Deus abençoe, que você tenha um ótimo dia.
0: Ótimo dia.
1: Fica
0: pra você
1: Deus,
0: também.
1: Hoje,
0: grande abraço, fique com Deus. Tchau, tchau.

0: frente e não perca tua fé. Obrigado, Genilda, pela sua participação, pela sua companhia. Obrigado pela audiência. Genilda do Bocajá, curtimos aí juntos. Não perca tua fé. Obrigado, Genilda. Valeu, grande abraço. Bom dia pra você. Obrigado pela companhia, obrigado pela audiência. Abraço especial a todos aí do Bocajá. Alô, bom dia. Bom dia.
1: Nivaldinho pra Ana Castela, pra Nivaldinho Cardoso.
0: Leandro Cardoso, Ana Castela. É com o Léo Rafael, hein? Às 6h55.

0: da Castela lá pro Leandro Cardoso. Grande abraço, Leandro. Bom dia. Obrigado pela companhia. Obrigado por estar sempre com a gente nas manhãs. Chega. Tudo apertadinho hoje aqui no finalzinho do programa, né? Um abraço especial pra você, meu amigo. Obrigado pela companhia, obrigado pela audiência. Bom dia, bom dia, bom dia. Bom dia pra você, meu amigo.
1: Joãozinho, aqui é o Tonhão.
0: Ô, tá, Tonhão, bom dia.
1: Pra nós dar charque limeira aqui, tá eu, minha mãe e meu irmão tomando chimarrão aqui agora. Beleza, mano, Ray?
0: Mano, beleza, mano, Ray. Um abraço aí pro Tonhão, pro Valcir, Chacra Limeira, pra Dona Vera também que está acompanhando a gente. Aquele abraço. Essa é de pegada, hein?

6:59. Grande abraço aí, a moçada que está curtindo a nossa programação. Obrigado pela companhia, obrigado pela audiência. Tonhão, Valcir, Chácara Limeira, grande abraço, bom dia. Dona Eva Espíndola, bom dia, Joãozinho, bom dia, Dona Eva, obrigado. Alô, Nenê, bom dia pra você, muito obrigado por estar com a gente curtindo a nossa programação. Um abraço lá pro Rodrigão Nunes, lá de Dourados. Um abraço, Rodrigo, obrigado pela companhia. 6:59, chegamos ao final então de mais uma edição do programa Terra Sertaneja. Um abraço especial para você que nos acompanhou até agora. Amanhã é sexta-feira, hein? Amanhã é sexta-feira, finalzão de semana chegando. Estaremos juntos de novo, se Deus quiser, a partir das 5 da manhã. Na sequência, tá chegando aí a Sara Cristina e o

0: Antônio, para mais um show da manhã. Daqui a pouquinho para você, aqui pela sua 104.9, sua Interativa FM. Daqui a pouquinho chegando então, Sara Cristina e Antônio, para o show da manhã com você até as 9 horas. Que você tenha uma ótima, excelente, abençoada quinta-feira. Eu espero você amanhã. Tchau, tchau.
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1: 7 horas e 8 minutos.

0: estamos chegando. Hoje, quinta-feira, dia 27 de agosto de 2026. O show da manhã começa agora.
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0: Recebo o meu bom dia da Sara Cristina.
2: E o bom dia do pastor Antônio. Deus abençoe o seu dia, sua vida, sua semana, seu trabalho.
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0: Que esse dia seja de muitas bênçãos pra você. Seja um dia maravilhoso.
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0: E até as 9 horas você fica conosco no show da manhã. Pra você que sintonizou agora, você está na 104,9 Interativa FM de Laguna Carapã.
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0: O programa Show da Manhã começa agora pra você. Vai até as 9 com muita coisa boa, muita alegria, muita animação.
1: Bom dia pro sol da manhã. Bom dia pros homens da terra.
0: E um ótimo dia pra você.
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0: Nosso telefone já está liberadinho pra você, tá, viu? 9997-1049.
1: Bom dia,
0: qual que é o número, meu bem?
2: 9997-1049.
0: Bem facinho pra você hoje. Pra você gravar, hein?
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0: E lembrando, hoje é quinta-feira, lembrando a você que amanhã é sexta-feira, nós temos sorteio.

0: É isso aí, bom dia, bom dia. E começando a nossa manhã, com a nossa oração ao Senhor para agradecer pelo dia maravilhoso que nós com certeza vamos ter.
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2: Maravilhoso e eterno Deus, Senhor, pedimos a tua bênção neste momento, a todos os ouvintes, Senhor, deste programa, Pai, Filho, Espírito Santo, a todos os povos, os moradores desta cidade, Laguna Carapã, que é uma maravilha, uma bênção. Pedimos a tua bênção, Senhor, a todo o povo, Senhor, deste estado do Mato Grosso do Sul, deste país, do nosso mundo, Pai, em nome de Jesus, Pai, tu sabes as necessidades, problemas, dificuldades de cada um. Pai, Filho, Espírito Santo, que a tua intercessão, a tua bênção, a tua graça seja na vida de cada um. É o desejo do nosso coração. Abençoa.

Que hino lindo, né? Esse hino se chama A Bênção de Gabriel Guedes e Nívia Soares. Desejando a bênção a todos da família. Um hino muito bem cantado, né? É o que todos nós desejamos, né? A bênção de Deus em cada manhã. Só pelo fato de você ter amanhecido, de estar respirando, estar nos ouvindo já é uma bênção, porque Deus te abençoou com mais um dia de vida, né?

desejando a benção a toda a família, melhor ainda, né? Quero dar meu bom dia aqui pra Solange. Bom dia, meu amor. Ela diz, bom dia. Que seu dia seja maravilhoso, minha amiga. Muito obrigada pela sua sintonia. Que seu dia seja abençoado. E como a Solange, você também pode estar dando o seu bom dia pra mim. Bom dia é muito bom. 9997-1049 Outra vez a nossa live no Facebook também. Interativa Laguna Carapã. Você pode ver nós ao vivo na live.

0: desejar o meu bom dia também, o pessoal do sítio, das chácaras, das fazendas, que estão ligadinho na nossa programação, né? Pessoal ali da Chácara Limeira, ali da Central, né? Que sempre manda mensagem pra gente. Meu bom dia! E pro pessoal, né, que estão aqui na cidade ligadinho também já.
1: Me dá um beijo na boca, meu Deus, que coisa louca.
0: Pessoal que já tá trabalhando, né?
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0: Pessoal que ainda está acordando, levantando. Eita. As donas de casa, eu que geralmente acordam mais cedo ainda, né? Fazer café.
1: Isso aqui tá bom demais.
0: Preparar o café.

0: Hoje é o Dia Nacional da Psicóloga, psicólogo ou psicoterapeuta. Quero quebrar tudo, sanfoneiro, e não para sanfoneiro. Que isso aqui tá bom demais. Hoje é meu dia, hein?
1: Tá bom!
0: Eu sou psicoterapeuta também. Hoje é o nosso dia. E também hoje é o encerramento da Semana Nacional da Pessoa com Deficiência Intelectual e Múltipla. Hoje encerra, né, o dia, a semana, né, a Semana Nacional da Pessoa com Deficiência Intelectual. Nós fomos lá, né, no dia, na terça-feira. Foi maravilhoso. Até eu postei, né, no Facebook da rádio. Pra vocês darem uma olhadinha, né? Como que foi maravilhoso as apresentações deles. Foi muito legal. Bom dia também pro seu Carlos Alberto Leguizamon, né? Leguizamon. Ele não está, parece que não está mais aqui em Laguna Carapã, seu Carlos. Ele colocou bom dia aí, Laguna Carapã, né? Ele colocou saudade de vocês. Fala aí pra nós, seu Carlos, aonde o senhor está agora? Seu Carlos é muito conhecido aqui na Laguna, né? Muito obrigado pela sua sintonia, viu? Deus abençoe grandemente.

falando, né, no dia do psicólogo e psicoterapeutas, ou a psicologia. A psicologia é a ciência que estuda o comportamento humano e os processos mentais. Analisando como as pessoas pensam, sentem, aprendem e interagem com o mundo. As principais áreas de atuação são as clínicas, né, atendimento terapêutico individual ou em grupo para tratar de transtornos mentais e sofrimentos emocionais. A organizacional são gestor de pessoas, recrutamento, seleção e melhorias do clima de trabalho em empresas. Este é o Fandango Bom. Psicoterapia escolar é o apoio no processo de aprendizagem, orientação de estudantes e meditação de conflitos no ambiente educativo. Psicologia hospitalar é assistência psicológica a pacientes internados, familiares e equipes de saúde em momentos de crise. Psicologia social é atuação em comunidades e projetos sociais para

É uma área muito, muito, muito boa de se estudar, viu? Eu quero dar os parabéns aqui, né, pelo seu dia para minha querida irmã Air, a esposa do pastor Ezequiel, né, que ela é uma psicopedagoga. E foi a minha primeira psicóloga, né, a primeira pessoa que me tratou em psicologia. Quero também parabenizar a Sabrina. Sabrina também é psicóloga, né, lá da PAI. Parabéns para ela também. Eu me amarrei. Quem mais que vocês conhecem aqui que é psicóloga? Fala pra mim, manda pra mim quem é a sua psicóloga, a sua psicoterapeuta, e manda pra mim o seu alô, manda pra mim pra gente homenagear elas também, tá bom? 9997-1049. Eu conheço só essas duas, mas eu sei que aqui tem muita gente, tem mais psicólogos aqui na nossa Laguna, né? Manda pra mim, você que conhece alguém. Eu ganho um beijo no cantinho. 7 horas e 25 minutinhos.

0: Quero dar o meu alô aqui às 7 horas e 26 minutinhos para...
1: Parabéns, meus parabéns!
0: Para quem está fazendo aniversário hoje, 27 de agosto! Parabéns pra você, muitas felicidades, muitos anos de vida, muito amor, paz, carinho e muito dinheiro no bolso, né, que a gente tá precisando, né?
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0: Ah, saúde e muita paz também.
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0: A paz antes do dinheiro.
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0: Se você tem dinheiro e não tem paz, não adianta nada, né? Feliz aniversário pra você, viu? Grandes bênçãos pra você nesse dia. Que você possa ter um dia abençoado, feliz e recebendo bastante presente, elogios. Que é muito bom, é seu dia. Feliz aniversário. Pra você que está fazendo aniversário hoje. Nego bom não se mistura, né? Bom dia, 7h27.

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1: Bom dia, tudo bem? Tudo ótimo. Toca Me Encontra de Charles Brown Jr. É o Cleiton, né? O Cleitinho ali da Pastelaria Avenida. Bom dia pessoal ali que estão ligadinhos na nossa programação, né? A Elcinha, Elisa. Bom dia pra vocês e muito obrigada pela sua sintonia. Já já eu toco pra você, vou procurar aqui, tá bom?
0: Bico da Mota e pra cantar o Brasil.
1: E Deus abençoe seu dia, o dia de vocês aí, que sejam abençoado. E abençoe todos os seus clientes que chegarem aí hoje, hein?
0: E de coração, que vai esta maneira.

lembrando aqui mais uma vez, né? Hoje é o último dia, né? Ali, hoje nós temos aqui o último dia do encerramento, né? Da campanha ali da Semana da Pai ali de Laguna Carapã, Semana Nacional da Pessoa com Deficiência Intelectual e Múltipla. Ano da Família, a Pai na Perpetuência, Pertencimento, Presença e Participação. Nós queremos entender, às vezes, muitos casos, muitas pessoas que lutam contra esses projetos, às vezes falam mal desses projetos, criticam esses projetos. Eu queria lembrar sobre o apelido também, né, que põem nessas pessoas. Elas são como a gente, elas só precisam de uma oportunidade a mais. A oportunidade que você teve para elas, às vezes, é um pouco mais custoso, mais difícil. Por quê? Porque as pessoas olham para elas de um modo diferente. E nós tivemos aqui, semana passada, na sexta-feira, né, com a Sabrina, esteve aqui, a Ana Paula, a psicóloga Sabrina, a fisioterapeuta Ana Paula, né, duas representantes ali. A gente esteve lá também no dia 25. E eu quero dizer que é um trabalho muito lindo, maravilhoso. Você, em vez de, às vezes, de criticar, vai prestigiar, não só no dia que hoje encerra, né, até hoje, mas todos os dias, seja um voluntário, ou seja, financeiro, ou seja, um voluntário com alguma coisa que vê que eles precisam lá e você tem sobrando, seja um voluntário disso, ou seja, um voluntário aí, você, né, se doando, se você

0: às vezes tem um tempo, vai lá, faz uma participação, tira uma meia hora, uma hora, duas horas por dia, o que você puder. E eles precisam de atenção também, isso já é uma participação. Eu quero falar que tem muita gente, como eu já falei ontem, eu na minha infância, né? Eu sendo uma pessoa normal, sofri muito bullying, por causa de eu ter uma corzinha meio amarronzada assim, né? Eu morava muito no meio dos italianos, de um povo, né, meio mais descascadinho. E eu sofri muito bullying na escola, mas eu bati muito por causa desses bullying, viu? Eu bati muito e muito mesmo. Então, é coisa que não se deve fazer, né? E eu sofri muito bullying na escola, mas eu bati muito por causa desses bullying, viu? Eu bati muito e muito mesmo. Então, é coisa que não se deve fazer, né? Mas, infelizmente, nós temos uma sociedade preconceituosa, né? Mas tá melhorando e um dia isso vai zerar, né? E nós queremos que aqui isso zere, né? Vamos dizer assim, seria uma felicidade tão grande, né? Que não tivesse apelidos. Eu quero lembrar que apelidos hoje, antigamente, era como uma bola de neve e as coisas iam passando e não acontecia nada, né? Mas hoje o apelido, se você tiver uma testemunha, se você levar na justiça, ou alguém se doer por uma pessoa aí que não sabe se defender, né, que não tem não conhece de justiça, alguém se doer por isso e levar na justiça, e olha, eu vou te dizer uma coisa, você vai ter que arcar com dinheiro, uma indenização e uma boa indenização, viu? Eu ainda não me aprofundei, mas é mais ou menos beirando uns 30 mil, viu?
1: Eu tinha muito apelido.
0: É uma boa indenização, viu? Então você se preocupe que se hoje uma pessoa, um simples apelido, um simples gesto, modo de você falar às vezes numa conversa, a pessoa levar na justiça já dá indenização. Agora vocês imaginam aí ficar apelidando uma pessoa que ela não tem culpa do dela ter o que ela tem, dela ser o que ela é. Ninguém tem culpa de ter um problema, ninguém tem culpa de ter uma dificuldade, ninguém tem culpa, né, de nada. E ninguém merece levar um apelido, né? Então, tomem cuidado com isso, que isso gera justiça, gera prejuízo, gera dinheiro, gera constrangimento, né? E eu repito, se eu ver uma pessoa com dificuldade para ter acesso à justiça, sem um entendimento, eu ver sendo prejudicado aí com bullying, eu particularmente, eu denuncio, eu tomo as dores dessa pessoa, eu levo na justiça e eu faço a pessoa ali entrar com processo e ser indenizado por uma causa dessa aí que não precisa, não tem necessidade. Né? Então nós temos que ser gente, nós temos que ser humano, não temos que ser, aliás, não só humano, né? Nós temos que ser seres, mas seres humanos. Ser, vamos dizer assim, é só ser coisa bruto, né? De animal. Então, um animal pode ser um ser, mas nós somos ser humano. E nós temos que honrar essa humanidade nossa, né? Esse carinho, em vez de nós levar para a parte do mal, levar para a parte do amor, a parte da alegria, a parte da confraternização, a parte da ajuda, a parte do socorro, a parte de se alegrar todos, né, com todos. Então, é a minha mensagem.
1: E quem não puder estar, né, lá no lugar presente, que ajudando com presença, pode também ajudar de uma outra forma, né, amor? Que tipo de forma que pode ser?
0: Ir lá, pega um requerimentozinho, né, e vai até o Sicredi, né, e ali pode fazer a sua doação ali no através do Sicredi. Ou
1: já é também um ato de amor.
0: É um ato de amor. Você não pode ajudar com sua doação de você mesmo, mas você pode financeiramente, ajude financeiramente. Aí as pessoas falam assim: ah, mas isso faz parte da prefeitura, é o governo. O governo construiu o prédio, o governo deu os materiais, o governo deu os aparelhos, o governo deu os funcionários profissionais capacitados ali para estar ajudando. O governo dá lá, vamos dizer, a alimentação. O governo, se precisar, está lá, precisa de um socorro, socorre. E o que mais nós queremos do governo? Gente, então agora é só as pessoas. Não, o governo não é obrigado por todas as coisas. Nós também temos que mover a nossa palha.

0: temos que dar aquele empurrãozinho. Como? Nós também temos participação.
1: Como comunidade, né?
0: Como comunidade, como uma cidade abençoada, que é essa cidade, que é uma cidade linda, maravilhosa. Eu nunca vi, eu conheço o Brasil inteiro, só não conheço Roraima. Então posso dizer quase inteiro, né? Só não conheço Roraima. Eu vou dizer uma coisa para você. Conheço 4 países. Olha, eu nunca vi uma cidade tranquila, sossegada, abençoada, calma, em paz, que nem essa daqui. E eu não tô falando isso por falar, porque eu tô morando aqui agora. Eu, por mim, nunca mais eu vou embora dessa cidade. Falei pra Sara. Eu, por mim, nunca mais vou embora dessa cidade. É uma cidade de paz, uma cidade acolhedora, onde o povo é um povo bom. Então, você...
1: Tomou água da laguna mesmo.
0: Você que tem esses pensamentos, volte a ser a honrar os méritos desta cidade, que ela é uma cidade boa. Esta cidade que, quando eu tenho que falar, eu falo. Ela só não é boa de pista, viu? A pista quebra a gente aqui de Dourados para cá, viu? Mas no resto, o ser humano, o povo daqui, o povo daqui, para falar a verdade, eles até mereciam uma pista melhor, né? Os governantes, eu nem sei quem que é, né? Se pertence à prefeitura, se pertence ao governo do estado, se é DR, o que que é. Mas alguém tinha que tomar providência destas pistas aqui para a cidade ser a melhor cidade do Mato Grosso do Sul em termos de paz. Em termos de segurança, em termos de conceito, em termos de bondade, em termos de tudo, esta cidade que é uma cidade abençoada. Então você que faz parte dos apelidos, das críticas dessas crianças, desse povo, lá não faça isso. Seja uma pessoa boa para se tornar esta cidade melhor e mais abençoada ainda.
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1: É isso aí. Sete horas e 42 minutos.
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1: Vamos ouvir aqui a música que o Cleitinho pediu, né? Você pediu, meu amigo. Você vai ouvir. Me Encontra, de Charles Brown Jr. Já já estaremos de volta.

0: contra um pedido do nosso amigo Cleitinho aqui da Pastelaria Avenida. E que o vídeo é muito interessante, né? É isso aí, vamos pro nosso apoio comercial. Já, já estaremos de volta.
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nosso telefone já está liberadinho, 9997-1049. Agora é poeira. Quero dar no meu bom dia aqui, falou, bom dia! É o Luiz Carlos de Matos, né? Bom dia, seu Luiz Carlos, que Deus abençoe grandemente o seu dia, viu? Muito obrigado pela sua sintonia.

0: o professor Carlos, né, Leguizamon, ele tava falando que ele tá morando em Campo Grande. Participando através do nosso Facebook. Interativa Laguna Carapã, Interativa FM 104,9. Pode participar também através da nossa live, viu? Lá você vai estar vendo a gente ao vivo. E o nosso telefone liberado 9997-1049 para você mandar o seu bom dia. Lembrando que amanhã temos sorteio. Você pode mandar para mim dizendo assim: bom dia, Sara, quero participar do sorteio. Ou bom dia, quero ouvir a música e tal. Vai estar já participando também, né? Temos dois brindes para amanhã, por enquanto, né? E mais também o brinde da charada do meu esposo maravilhoso.
1: E a charada da manhã é...
0: Eita.
1: Participe que você vai entender. R$100 de prêmio pela quem matar a charada.
0: E vamos de música então, 7:52. Pedido do meu esposo, Jota Quest. O sol. Bom dia pra você.

Charles Brown. Oh, não, não é Charles Brown. Jota Quest. É que eu tava lendo aqui o negócio Charles Brown Jr., né? Quem tá cantando é Jota Quest, O Sol. A letra dessa música é muito interessante, né? Fala sobre o medo, sobre a dor que ele não quer mais na vida dele. Sobre a palavra dita, né? Você tem que falar o que você quer pra sua vida. Muito interessante a letra dessa música, né? Pra aquecer o seu dia. Sete horas e 56 minutos. Nosso telefone está liberadinho, 99971049.

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2: É dispersar a mercadoria. Que é muita mercadoria.
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2: 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De repente,

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2: Seus pecados.
1: A partir da semana que vem, tá bom?
2: Ai, ai,
1: Vamos tentar arrumar esse fim de semana.
2: Amor.

Que Deus abençoe grandemente o seu dia, Rose. Seja abençoado com muita alegria. Muitas bênçãos pra você. Muito obrigado pela sua participação, viu?

0: Você ouviu Mato Grosso e Matias, Mariposa. Gosto muito dessa música, hein?
1: Bom dia!
2: Bom dia!
3: Bom dia!
1: Bom dia!
4: Eita, corra linda!

Quero mandar o meu bom dia pra Claudete Aranda. Bom dia. Já está, minha querida, no sorteio. Deus abençoe grandemente o seu dia. Que o seu dia seja abençoado na presença do Senhor.

Maravilhoso Deus, em nome de Jesus, mais uma vez estamos entrando na porção da tua palavra, que não seja de mim, do meu coração, da minha boca, mas que seja o Senhor usando a minha boca, meus pensamentos, Senhor, para trazer a tua mensagem para o teu povo, muitos que perecem, muitos que sofrem, muitos que estão enfermos, muitos que lutam, Senhor. Em nome de Jesus pedimos a tua bênção, teu perdão, teu socorro, a tua misericórdia, se for possível, cura, cura.

bens materiais, materiais, trabalho, trabalho, Senhor, em nome de Jesus, Pai, abençoa esta palavra. Provérbios 3, filho meu, não te esqueça da minha lei, Pai, o Senhor, em nome de Jesus, Pai, abençoa esta palavra. Provérbios 3, filho meu, não te esqueça da minha lei e o teu coração guarde os meus mandamentos. Vamos estar entrando então aqui na porção da palavra e que Deus seja conosco e com vocês. Filho meu, não te esqueça da minha lei e o teu coração guarde os meus mandamentos, porque eles aumentarão os teus dias e te acrescentarão anos de vida e paz. Não te desampare, benignidade e fidelidade, ata ao teu pescoço, escreve na tábua do teu coração, e acharás graça e bom entendimento aos olhos de Deus e dos homens. Confia no Senhor de todo o teu coração e não te estribes nos teus próprios entendimentos. Reconhece-o em todos os teus caminhos e ele endireitará as tuas veredas. Estamos lendo os Provérbios 3, do 1 ao 13. Não seja sábio os teus próprios olhos, teme ao Senhor e aparta-te do mal. Isso será remédio para o teu umbigo e medula para os teus ossos. Honra o Senhor com as tuas fazendas, com as primícias de todas as tuas rendas. Se encherão os teus celeiros e abundantemente transbordarão de mostos os teus lagares. Filho meu, não rejeites a correção do Senhor, nem te enoje da sua repreensão. Porque o Senhor repreende aquele a quem ama, assim como o pai ao filho a quem quer bem. Bem-aventurado o homem que acha sabedoria e o homem que adquire conhecimento. Eu vou estar deixando aqui já logo um pequeno esboço e assim já entrando no resumo e concluindo já algumas coisas da palavra. Disciplinar significa ensinar, treinar a disciplina. Soa de modo negativo para muitas pessoas, porque alguns pais e mestres não são amorosos. Deus, porém, é a fonte do amor, de não nos repreender por apreciar o nosso sofrimento, mas por estar profundamente preocupado com o nosso desenvolvimento. Ele sabe que para nós formarmos moralmente fortes e bons, devemos aprender a diferença entre certo e errado, e sua disciplina amorosa nos proporciona esse discernimento. É difícil reconhecer quando Deus está nos disciplinando, até que mais tarde recordemos a situação. É claro que nem toda a calamidade vem de Deus, mas se nós recebermos contra o Senhor, se nós rebelarmos contra o Senhor e não nos arrependermos, quando Ele identifica algum pecado em nossa vida, Deus pode usar a culpa, as crises e as experiências ruins para nos levar de volta à sua presença. Nós vemos, entendemos, lemos, percebemos e compreendemos, né? A palavra de Deus. Muitas das vezes nós não se esforçamos, não damos conta, não fazemos de conta, né, que não entendemos, fazemos de conta que estamos cansados e assim por diante, né? Enfim, o homem tem os seus temperamentos, tem as suas desculpas, né, as suas falhas, né? Mas quando Deus fala aqui, né, filho, não esqueça no teu coração e guarde os meus mandamentos, porque eles aumentarão os teus dias e acrescentarão anos de vida. Nós lembramos, né, que não desamparem a benignidade, atas ao teu pescoço, escreve na tábua do teu coração e acharás

Graças, bem, entendimento, olhos de Deus e o homem. Confia no Senhor de todo o teu coração, não te estribes do teu próprio entendimento. Aqui quando nós somos, né, que ele acrescenta anos de vida, ele acrescenta, né? Eu já preguei sobre isso aqui, né? Nós vemos a passagem de Ezequias lá em Isaías 38, né? Quando ele estava no galardão com Deus, na graça, na presença de Deus, Deus mandou o profeta lá, Isaías, avisar que ele iria morrer. Ele simplesmente virou para o canto, orou, e o que que Deus fez? Ele acrescentou anos de vida. Então a palavra, ela se cumpre, e ela mostra para nós testemunhos de coisas acontecidas, que aconteceram quando você está na presença de Deus. Olha a diferença. Não é pedir para Deus ano de vida e você está tudo arrebentado numa cama lá, mas você foi um pecador a vida inteira e você está lá com o coração duro e muitas das vezes não se arrepende, porque Deus conhece o coração. Às vezes a pessoa se arrepende de boca, mas o coração lá está tremendo de mágoa, de raiva, de ódio, né? Então não tem arrependimento. Então ele vai continuar apodrecendo lá naquela cama lá, duro, de doente, de enfermo, tudo quebrado, e não tem oração que quebre isso. Porque a pessoa não dá o lado. Ela tem que quebrar o seu coração para poder a oração, Deus receber a oração. Porque, como eu falo sempre, Deus, ele é justiça, ele é juiz e ele é honesto. Não é juiz desonesto, não é justiça que é comprada com qualquer dólar aí, barra de ouro, ou seja, alguma coisa assim, né? Presentinho aí de Sheik Arábia. Não. De Deus não se compra por dinheiro nenhum. Nós temos que ser sim, sim, não, não. Passar disso de procedência maligna. Reconhece-o em todos os teus caminhos e ele endireitará as tuas veredas. Não seja sábio teus próprios olhos. Teme ao Senhor e aparta-te do mal. Isto será remédio para os teus umbigo e medula para os teus ossos. Aqui nós já vemos aqui, né? O que é cura, remédio e medula para os ossos? Nós lembramos aqui da passagem de Jó, né? Lembrando, só para você refletir, né? Lembrando o livro de Jó, na passagem de Jó, né? Jó sofreu todas as consequências, perdeu família, perdeu gado, ficou pobre, perdeu saúde, e no final das contas não negou a Deus, falou: mulher, tu fala como uma louca, quando ela mandou ele amaldiçoar a Deus e morrer. Tu fala como uma louca. Nu nós veio ao mundo e ao pó voltarei nu. Bendito seja o nome do Senhor. E ali o que que Deus fez? A bondade, o coração. Vocês sabem, a lepra, ela não tinha cura. Ela não existia cura. E no estado que estava Jó, no estado já terminal, ela não tinha cura. Mas nós temos um Deus que ele pode todas as coisas, que ele é todas as coisas. Nós precisamos exercer a nossa fé, nós precisamos honrar a nossa fé. Mas não é honrar só ir na igreja e tá tudo bem, sair da igreja, viramos demônio em casa, na rua, na fofoca, na tribulação, falando mal, olhando mal, vendo coisa onde não tem, enganando, mentindo, comprando fiado e não pagando, dando nó na... Gente, isso tudo é pecado. Não adianta estar lá na igreja se lastimando na hora do culto, virando um rio de lágrimas lá, e sair de lá vira um demônio. Nós temos que ser sim, sim, não, não, que passar disso de procedência maligna. Então, nós temos que ser sim, sim, não, não, que passar disso de procedência maligna. Honrar a Deus em todas as situações. E aqui eu vou falar uma palavrinha também aqui, nestas mesmas palavras, puxando no texto, que ele está no texto, e eu vou falar. Honra o Senhor com as tuas fazendas e com os primícias de toda a tua renda. Vou falar aqui um pouquinho do dízimo. Tem gente que é antidizimista, né? Tem gente que é contra dízimo, é contra oferta, é contra 10%, é sagrado. Deus deixou para nós devolver os 10%. Os 10% nós não estamos doando para a igreja, nós estamos devolvendo o que é de Deus. Porque se nós não devolver,
a Bíblia fala que nós estamos roubando Deus. Mas onde o senhor prova que a Bíblia está roubando Deus?

0: Vai lá em Malaquias 3:8 e vê, lê do 8 ao 12 para você ver se você tá roubando a Deus ou não tá. Vamos lá em Malaquias para ver se tá ou não tá roubando a Deus. Então, e aonde e vá em Coríntios ou lá em Apocalipse, aonde fala dos mentirosos, dos ladrões, dos feiticeiros, para você ver também onde vai os ladrão. Para onde vai os ladrão? Então, se nós estamos roubando Deus, como fala em Malaquias 3 do 8 ao 12, que nós estamos roubando Deus, também estamos sendo ali passado, né, por ladrão. E onde vai os ladrão? Eu só vou deixar para você meditar. Vai em Malaquias, livro de Malaquias, que é o último livro do Velho Testamento, e antes do primeiro livro, que é Mateus, do Novo Testamento. Vai lá em Malaquias 3, 8 ao 12. E leia esta passagem, 3, 8 ao 12. Se fala do que nós fazemos com o dinheiro, com o que é de Deus, ou o que não fazemos. Amém? E se encherão os teus celeiros, abundantemente transbordarão de mosto os teus lagares. Filho meu, não rejeite a correção do Senhor, nem te enjoe da sua repreensão, porque o Senhor repreende aquele a quem ama, assim como o pai ou filho a quem quer bem. Bem-aventurado o homem que acha sabedoria e o homem que adquire o conhecimento. Eu não falei aqui para você do dízimo, para você, não, você não é obrigado a dar o dízimo. Você não é obrigado a dar o dízimo, mas você também pode ter certeza, não é obrigado, Deus não é obrigado a te recolher no céu.
1: E nem ter prosperidade para você.
0: E Deus não é obrigado também a te dar prosperidade. Porque a Bíblia lá, ela fala que abrirão-se a porta dos céus, né? As janelas dos céus. Então, você não é obrigado, você não vai morrer por isso. Mas com certeza Deus não é obrigado a te abençoar. E com certeza também, se você não for fiel, com certeza, se você é um ladrão, está roubando a Deus, é um conhecedor da palavra, você também não entra no céu, porque você roubou a Deus. É um ladrão. Me desculpa a realidade, né? E eu não estou falando isso para você correr na minha igreja, que eu não vou citar nem o nome, né? Na minha igreja e dá o dízimo. Você dá o dízimo na igreja que você serve a Deus, que você se sente feliz, que você se sente honrado, que você se sente acolhido, que você se sente abençoado, que você se sente bem. Você, para você herdar a salvação, para você ter mérito com Deus, receber bênção e Deus repreender os quatro demônios que tem na vida do cristão, que é o cortador, migrador, devorador e o destruidor. São quatro demônios que agem na vida dos antes dizimistas, das pessoas avarentas. Então, vá lá em Malaquias, né? Leia sobre o dízimo e depois você vai refletir sobre isso. Você não é obrigado, não estou dizendo que você é obrigado a dar o dízimo, mas eu estou dizendo que Deus também não é obrigado a te abençoar. Você não é obrigado nem forçado a dar o dízimo, mas Deus também não é obrigado nem forçado a te recolher no céu.
1: E obrigado também, dar o dízimo também não é aquela pessoa que pega aquele 10% e dá para qualquer um de qualquer jeito também, né?
0: Não, o dízimo, né? Ele não é de qualquer jeito. Não é tipo pegar assim, aquele. Eu já vi gente falar, eu vou comprar uma cesta básica, vou dar para uma pessoa que eu tô dando meu dízimo. Não, não é assim. A Bíblia fala que você tem que dar na casa do Senhor. O que você vai dar particular é uma dádiva sua, é uma caridade sua, é uma oferta sua. O dízimo, ele é sagrado. Você tem que dar na casa de Deus. Por que na casa de Deus? Porque a casa de Deus é o seguinte. Aí eu já vi gente falar, mas o pastor, dá dinheiro para pastor. Gente, o pastor come. O pastor leva a palavra de Deus e vai estudar para levar a palavra de Deus. A igreja tem que ter zelador, a igreja paga luz, a igreja paga água, a igreja paga impostos, algumas igrejas pagam aluguel, a igreja compra terreno, a igreja constrói. E em toda a igreja que você pensar, não é só

na igreja evangélica, é em toda a igreja, em todo lugar que você servir a Deus, seja católico, apostólico, romano, seja evangélico, crente, seja lá o cristão, seja lá o que você for, você tem que, o dízimo é sagrado. Não é só os católicos, não é só os cristãos, não é só os evangélicos, o dízimo é sagrado, é mandamento, é um mandamento que se você, como eu falei, você não é obrigado, você não é obrigado a fazer nada, você não é obrigado nem querer ir para o céu, se você não quiser, a vida é sua, a vontade é sua, a graça é sua, a dor, as consequências, quem vai sofrer vai ser você. Você não, ninguém é obrigado a ir para o céu. Nós pregamos a palavra para ensinar, de ensinamento. O caminho, a chave, a bússola, o mapa é você que tem que achar. Você pega uma Bíblia, você tem a chave, você tem a bússola, você tem o caminho, você tem o mapa, você tem a luz, você tem tudo. Mas é você que tem que achar, é o seu coração que tem que sentir, né? Porque o Senhor repreende aquele a quem ama, assim como o pai ou filho a quem quer bem. Bem-aventurado o homem que acha sabedoria e o homem que adquire o conhecimento. Então nós não estamos aqui pregando a palavra para forçar você a dar dinheiro para alguém, não. Nós estamos aqui pregando a palavra para ajudar você a encontrar o caminho do céu. Para ajudar você. Ah, mas então para ir para o céu tem que pagar? Não, você não está pagando nada. Você não está pagando nada. Deus te deu saúde, Deus te deu vida, Deus te deu nascimento, Deus te deu coragem, Deus te deu trabalho, Deus te deu bens materiais, Deus te deu casa, Deus te deu moradia, Deus te deu condições, Deus te deu tudo. Você só vai devolver os 10% que é de Deus, é promessa, é bíblico, é promessa. Os 10% do que você ganha, você só vai devolver o que é de Deus. É por isso que lá em Malaquias fala, roubará, em que roubamos a Deus? Nos dízimos e nas ofertas. Porque você não está doando, você não está dando nada. Você está simplesmente devolvendo aquilo que é de Deus. Deus te dá 90%. E você só vai devolver 10%. Então eu vou deixar aqui alguns exemplos de homens sábios, de pessoas sábias, pessoas com chamadas sábias que passaram, né, pela Bíblia, pelas Escrituras, né, e que elas podem ser modelos úteis para nós, para vocês. 12 pessoas importantes são descritas como sábias na Bíblia. Elas podem ser modelos úteis para nós, para vocês, para todos nós, né? Eu vou deixar aqui 12 itens, né? De pessoas, funções, referências, como demonstrou sabedoria. José, um líder sábio, está em Atos 7:10. Preparou-se para uma grande fome, ajudou a governar o Egito. Moisés, um líder sábio, em Atos 7, 20, 22, aprendeu todas as sabedorias egípcias, mas se graduou nas lições de sabedoria de Deus para conduzir Israel para fora do Egito. Belsazeléu, artífice sábio, está em Êxodo 31, do 1 ao 5. Projetou e supervisionou a construção do tabernáculo do deserto e dos utensílios usados nele. Josué, líder sábio, Deuterônimos 34, 9. Aprendeu a liderar, observando Moisés. Josué obedeceu a Deus, liderou o povo na conquista da terra prometida. Um grande líder, um grande homem, um grande guerreiro. Davi, líder sábio, segundo Samuel 14, 20, nunca deixou que seus fracassos o afastassem da fonte da sabedoria. Demonstrou reverência a Deus.

Abigail, esposa sábia, 1 Samuel 25:3. Administrou bem a sua casa, apesar de ter um marido rude e mau. Se chamava Nabal, o homem. Salomão, líder sábio, 1 Reis 3:5-14 e 4:29-34. Soube governar, embora falhasse frequentemente ao colocar a própria sabedoria em ação. Daniel, sábio conselheiro. Daniel 5:11-12. Conhecido como um homem que tinha uma profunda comunhão com Deus, solucionou problemas complexos com a ajuda do Senhor. Astrólogos, aprendizes, sábios, Mateus 2:1-12. Não só receberam uma revelação especial sobre a visitação de Deus aos homens, mas também verificaram o fato pessoalmente. Estevão, líder sábio, Atos 6:8-10, organizou a distribuição de comida para as viúvas gregas, pregou o evangelho aos judeus. Paulo, mensageiro sábio, 2 Pedro 3:15-16, passou a sua vida comunicando o amor de Deus a todos os que estavam dispostos a ouvir. E Cristo, né? Salvador, sábio, Lucas 2:40-52, 1 Coríntios 1:20-25, não somente teve uma vida perfeita, morreu em uma cruz para nos salvar e cumprir o sábio plano de Deus de dar-nos a vida eterna e vida com abundância. E é a vida que você tem hoje, que nós temos tudo perfeito para ser feliz nesta vida e na vindoura. Tudo perfeito para ser verdadeiros adoradores de Deus aqui e na outra vida vindoura. E tudo perfeito para sermos salvos. E tudo perfeito do jeito que somos, lindo, maravilhoso e abençoados. É só seguir em frente, dar um passo para Jesus, lembrar da cruz, lembrar do sangue, lembrar da remissão dos pecados e lembrar que nós somos filho e não criatura. E assim sejamos abençoados todos, em nome de Jesus. Amém, amém e amém.

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0: seu.
1: É isso aí, 8 horas e 43 minutos. Você ouviu o nosso apoio comercial.
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1: Antes você ouviu também a porção da palavra de Deus com o pastor Antônio.
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1: grande palavra, hein?
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1: Mexe com os nossos corações.
0: Onde ela passou.
1: Lembrando a você que amanhã, sexta-feira, minha filha, sextou.
0: Bom amor.
1: Temos brindes pra você. E o nosso telefone está liberadinho, 9997-1049. 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
1: De hoje em diante, sempre que eu chamar, as contas joelhar e me tratar com respeito.
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0: 8 horas 46 minutos.
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0: Nosso telefone já está liberadinho, 9997-1049. Pra você mandar seu alô, seu bom dia e dizer pra mim: quero participar do sorteio de amanhã. E você está ligadinha? Você está ligadinho pra saber qual é a charada do Pastor Antônio? Fica esperto, menino.
3: A charada é boa, é melhor de todas, viu? Se não ganhar agora, nunca mais ganha.
0: E qual é o valor do brinde? Fala devagar, hein?
3: R$100.
0: Meu Deus, um piquezinho de R$100, hein? Fica ligadinho.
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0: Passa aqui, ó.
3: Boa galinha de 50 ovos por 10 reais, 30 ovos por 10 reais, agora é 100 reais.
0: Se valoriza, né, meu filho? Passa aqui, ó, como a dona Urbaniza, ela já mandou pra mim, ó. Ó. Bom dia, Sarita. E olha, ela mandou todos os dias, tá vendo aqui, ó? Todos os dias ela mandou um bom dia pra mim. Segunda, terça, quarta, quinta segunda, terça, quarta e quinta. Então ela tem 4 vezes de chance pra participar, pra ganhar os brindes amanhã, hein, dona Boniza? Bom dia, dona Boniza! Ela diz bom dia, Sara e Antônio. Olha.
3: Bom dia, dona Boniza. Um ótimo dia, uma ótima semana pra senhora.
2: Loucura!
0: Faça como ela. Ela é esperta, né? Gente esperta é outra coisa, meu filho. Arroz também mandou um bom dia todos os dias. A Claudete. Tô ouvindo, tô ligadinho, hein? 99971.

0: Sara. Bom dia para você, para seu esposo. Gostaria de participar do sorteio. Um ótimo quinta-feira para nós, abençoado por Deus.
1: Bom dia, Maria Aparecida. Já está participando do sorteio. E um ótimo e abençoado dia pra você também, minha querida. Que Deus abençoe grandemente a sua vida.
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1: E mais um aqui, ó.

Bertina, dona Bertina também, né? Ela participa todos os dias. E com muito carinho, né? Ela disse, bom dia, ótimo dia! Cadê escuta? E também já está participando do nosso sorteio, viu, dona Bertina? Grande abraço para a senhora, que seu dia seja abençoado também. Tem mais um aqui, ó. A Sandra, minha vizinha, Sandra Inês. Bom dia, Sara, é a Sandra. Também, minha querida, tá participando do sorteio, hein? Sandra Inês, que tem um ótimo dia abençoado, minha vizinha Sandra. Sandra Inês. Obrigado pela participação, viu, minha amiga? Deus abençoe.

0: 99971049. A Maria, sumida. Bom dia, Maria.
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0: Maria Sônia, eu falo, né? Eu falo Maria Sônia. Maria Sônia ou Maria Sumilda? É os dois, né? Ela diz, bom dia, Deus abençoe nossos dias. Deus abençoe seu dia também, viu, Maria? Que o seu dia seja abençoado grandemente. É Maria Sumilda, viu? Ela falou. Maria Sumilda. 8 horas e 54 minutinhos. Nosso programa já está chegando no finalzinho. Lembrando que amanhã é sexta-feira, dia de sorteio.

0: nosso programinha está chegando ao finalzinho, né?
1: Pros truqueiros agora.
0: Vamos fazer a nossa oração para agradecer a Deus pelo nosso dia.
2: Que o seu resto de semana seja uma bênção. Maravilhoso e eterno Deus. Deus te abençoe, Isaac, Jacó, nosso Deus, Deus de todos. Pai, Filho, Espírito Santo, pedimos a tua bênção, Senhor, a tua ajuda, o teu socorro ao teu povo, aos nossos ouvintes, Senhor. Pai amado, Deus poderoso, pedimos a tua bênção a todo o povo desta cidade de Laguna Carapã, de todo, Senhor, este estado, Mato Grosso do Sul, que é uma bênção deste país, do mundo, Pai. Em nome de Jesus, desejo do nosso coração para todo sempre. Amém, amém e amém.
3: A nossa bênção. Confiamos.
0: Eu quero dizer uma coisa pra vocês, muito importante, e gostaria que vocês repetissem comigo. Vai dar tudo certo. Tem mais uma participação aqui antes de a gente encerrar.

0: Bom dia, quero participar do sorteio. A Vera Lúcia Gonçalves. Ô, Verinha, Deus abençoe você. Ela mandou nos 47 do segundo tempo, né? Mas deu certo, viu, Vera? A gente tá participando do nosso sorteio, tá bom? Vera Lúcia, Deus abençoe você, minha querida. Que seu dia seja abençoado. E repitam sempre o tempo todo, vai dar tudo certo. Ah, a Vera é lá da Chácara Limeira, viu? Ela tá falando aqui, ó, sou da Chácara Limeira. Deus abençoe vocês grandemente. Gente, estamos chegando no finalzinho da nossa programação hoje. Mas amanhã, se Deus quiser, em nome de Jesus, estaremos de volta. A partir das 7 horas da manhã. Com muita animação, muita alegria, muita informação, muita música boa pra você. Receba o meu abraço da Sara Cristina.
1: Do pastor Antônio. Deus abençoe grandemente as suas vidas.
2: A vida é mesmo assim.
0: Fique com Deus e até amanhã, às 7 horas, se Deus quiser. Tchau, tchau.

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1: Louvado seja nosso Senhor Jesus Cristo, para sempre seja louvado. Queridos filhos e filhas, é quinta-feira, é quinta eucarística. Por isso, nós começamos com essa música. Meu Deus, eu creio, adoro, espero e amo-vos. Peço-vos perdão pelos que não creem, não adoram, não esperam e não vos amam. Hoje, quinta eucarística, graças e louvores se deem a todo momento ao Santíssimo e Diviníssimo Sacramento. Estamos em plena novena de Santa Mônica, Santo Agostinho, sétimo dia. Mas hoje é dia de Santa Mônica e sobre ela falaremos durante o programa. Santa Mônica, que é celebrada antes de Santo Agostinho, por ser aquela que, com o fruto de muita oração e lágrimas, conseguiu a conversão do filho, na graça de Deus. Saúdo a todos, todos a partir da Rádio Evangelizar, de onde tudo começa. As rádios irmãs, cujos nomes cito neste momento.
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1: Saúdo a você pela TV Evangelizar. Sinal digital em todo o país, em várias cidades, canal aberto. Pelo YouTube, Padre Manzotti Oficial. Padre Manzotti Oficial. 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E todas as plataformas digitais. Dai-me, Senhor, um verdadeiro coração adorador. Repita isso. Dai-me, Senhor, um verdadeiro coração adorador a Jesus Cristo Eucarístico. Toda honra, toda glória, para sempre. Dai-nos, Senhor, um coração adorador, capaz de reconhecê-lo como presença, corpo e sangue, alma, divindade na Eucaristia. Vai, povo de Deus, este coração adorador que o mundo precisa, uma humanidade de joelhos diante de Jesus Eucarístico, uma nação genuflexa diante de Jesus Eucarístico. Mês vocacional, que sejamos vocacionados na Eucaristia, em nome do Pai, do Filho e do Espírito Santo. Amém. Naquele tempo, disse Jesus a seus discípulos: ficai atentos, porque não sabeis que dia virá o Senhor. Compreendei bem isso. Se o dono da casa soubesse a que horas viria o ladrão, certamente vigiaria e não deixaria que sua casa fosse arrombada. Por isso, também vós, ficai preparados. Por isso, também vós, ontem, hoje, ficai preparados. Porque na hora em que menos pensais, continua o Evangelho, o Filho do Homem virá. Qual é o empregado fiel e prudente que o Senhor colocou como responsável pelos demais empregados, para lhes dar o alimento na hora certa? Feliz o empregado cujo Senhor o encontrar agindo assim quando voltar. Em verdade eu vos digo, ele lhe confiará a administração de todos os seus bens. Mas se o empregado mal pensar: meu Senhor está demorando, e começar a bater nos companheiros, comer e beber com os bêbados,

0: então, o senhor deste empregado virá no dia em que ele menos espera, na hora que ele não sabe. Ele o partirá no meio e lhes imporá a sorte dos hipócritas. Ali haverá choro e ranger de dentes. Ficai preparados. Não sabemos a hora, nem o dia, mas ele virá. Eu comecei dizendo que hoje é dia de adorarmos Jesus sacramentado. Eu comecei e nós rezávamos: dai-nos, Senhor, um coração adorador. E dai-nos, Senhor, um coração capaz de ver em Jesus, na hóstia santa, o corpo, sangue, alma e divindade. Diante desse Jesus, diga: eu espero um milagre, Senhor. Eu preciso de um milagre. O mesmo movimento de adoração, faça o seu pedido. E qual pedido você quer fazer hoje? Com fé vou esperar. Em Deus eu espero um milagre. Jesus, atenda-nos em nossas necessidades. Atenda-nos em nossas súplicas. Eu tomo posse da cura, Senhor. Eu tomo posse. Eu sei que a minha hora vai chegar. Então conversa com Jesus hoje. Sabe aquela conversa ao pé do ouvido? Aquela conversa sincera, franca. Abre teu coração para Jesus agora. Eu apenas quero ser um instrumento disso, um facilitador. Se está com as mãos no volante, mas está com o rádio ligado, conversa com Jesus. Você está em casa, conversa com Jesus agora e abra teu coração para ele. Fala com Jesus aquilo que está te causando desconforto e peça: conforta-me, Senhor. Aquilo que está lhe causando dor e peça: cura-me, Senhor. Repense os seus valores. Repense o que é um tesouro na tua vida. Peça para Deus que eu tenha forças, determinação de repensar os meus erros e corrigi-los. Isso é um milagre. Sempre nós pensamos que o milagre é uma cura física, mas a conversão é a mais verdadeira cura que Deus nos dá. Eu vou repetir: sempre, quase sempre, pensamos em cura de uma doença, de um mal, de uma enfermidade, mas nós não compreendemos que a verdadeira cura é a nossa conversão. E não é por acaso que nós já estamos há 7 dias pedindo: dai-me, Senhor, a verdadeira conversão. Hoje, quando lembramos Santa Mônica, e vou falar oportunamente sobre ela, não foi a grande cura que ela obteve pela graça de Deus do marido Patrício? Não foi a grande cura que ela conseguiu na vida do seu filho Agostinho, que estava perdido para Deus? Então, Senhor, em Deus eu espero um milagre. Eu sei que a minha hora vai chegar. Nós só começamos. Tem muita coisa ainda: partilha de vida, leitura orante. E eu convido que você chame teu amigo, chame tua amiga. Hoje é dia de Santa Mônica. Hoje é quinta eucarística. Nós voltamos já. Volte comigo.
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Hoje já é dia 27. 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

0: 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Crislaine, que a paz de Jesus esteja com você.
1: Amém, Padre. Sua bênção.
0: Deus abençoe. De onde você fala, Crislaine?
1: Eu sou do Paraná, Padre.
0: Ah, tá. Uma filha, uma Crislaine de algum lugar do Paraná.
1: Do Paraná.
0: Tá bom. Diga lá, minha filha.
1: Padre, eu tô ligando pro senhor. Eu já dei vários testemunhos, já escutei meus testemunhos na rádio através do senhor.
0: Tá.
1: Mas hoje eu tô ligando assim com uma tristeza no meu coração.
0: O que tá acontecendo?
1: Porque eu sou casada, né? A gente tem nosso filho. E tava tudo tão bem na minha vida, no meu casamento. A gente sempre se respeitou, nunca houve traição. E do nada, padre, eu me desenvolvi uma crise de ansiedade, começo de depressão. E eu não me vejo mais como eu era antes, no meu casamento, com os meus filhos. Eu olho meu esposo e me dói muito, e eu passo muito mal, padre. E eu queria que o senhor rezasse comigo para que Deus abençoasse meu casamento, que não acabasse, porque eu não posso ficar com minha família. Meu casamento foi na igreja, fui abençoado por Deus. Só que ultimamente, padre, eu não estava indo na igreja e eu não acreditava em depressão, não acreditava em crise de ansiedade. E eu acredito que eu estou passando por isso, porque Deus está me mostrando que existe. E eu tenho muita fé, padre, que eu vou alcançar mais esse testemunho na minha vida, que eu vou ser o que eu era antes, amar minha família, meu esposo, meus filhos. Isso me dói, me machuca muito, padre.
0: Entendi. Bom, eu vou rezar, mas me permita, eu preciso colocar alguns pontos antes. Primeiro, nesse momento de crise, não tome decisão alguma. Sim, escutou?
1: Escutei.
0: Nesse momento que você não está bem, pelo amor de Deus, não tome decisão. Segundo, se você detecta que está com uma crise de ansiedade, de depressão, você já procurou ajuda médica?
1: Eu fui, padre. Só que eu comecei a tomar o remédio e eu comecei a passar muito mal.
0: Mas filha, e aí parou?
1: Não parou, tá pior.
0: Você tem que voltar nele, filha.
1: Oi, padre.
0: Deus deu ao homem a medicina, é um presente de Deus, eu diria que até um braço de Deus. Então volte ao teu médico e diga assim, ó, aquele remédio não me fez bem, mas você precisa. Você vai dizer assim, mas eu consigo sozinha com Deus. Deus age diretamente e indiretamente. Eu acredito que a fé, nós começamos com a música, em Deus eu espero um milagre. Mas procure um médico de novo, você promete?
1: Prometo, padre. Eu até fui hoje no médico aqui da cidade.
0: E aí?
1: Pra me tentar tomar outra medicação, porque eu não posso ficar assim. É como se eu não tivesse no meu corpo, padre. Eu vejo meu esposo e como se não fosse meu esposo, como se fosse uma pessoa estranha. E eu entro em desespero, porque eu sei, no fundo do meu coração, que eu amo ele mais que tudo na minha vida.
0: É uma crise, filha. Entendeu? É uma doença. Então, que bom que você voltou. Que bom que você voltou ao médico. Desculpa. E tome a medicação. Mesmo que no começo você não surta o efeito que você esperava, por favor, continue com a medicação. Você promete isso?
1: Eu prometo, padre. Agora, eu já procurei pessoas e eu entrei mais em desespero, porque chegaram a falar para mim, pessoas de igreja, que era macumba.
0: Filha, não. Eu digo que não, não. Eu volto a dizer, com Deus, nós vamos rezar agora, mas com a medicação você vai sair dessa. Você se comprometeu. Você vai tomar o remédio com água benta. Pode ser? Vai. Vai mesmo? Você não vai perder. Você está doente, só isso. E você vai... Você vai curar essa doença.
1: Não, padre, eu rezo todos os dias, eu pedi pra Deus, tomando banho ontem, que se Deus existisse, que me desse um sinal. Isso foi a primeira vez de muitas vezes que eu consegui falar com o senhor.
0: Então...

0: apenas lá. Cura, Senhor, onde dói. Cura, Senhor, esta tua filha. Cura, Senhor, pelas tuas santas chagas, esta depressão. Eu te entrego, Senhor, essa tua filha por inteiro. Leve-a na chaga do teu peito aberto e tire, Senhor, esta doença. Ela não está se reconhecendo. Ela está doente, Senhor. Tire esta crise que ela está passando. Que o remédio que foi prescrito dê efeito. Que ela confie, mas confie plenamente na cura e receba esta cura, Senhor Jesus. Jesus, eu te entrego essa filha com confiança e que ela possa voltar a ser o que era. Senhor Deus, ela está doente. Assim como curaste aquela mulher 12 anos com hemorragia, assim como curaste a tantos enfermos 38 anos na piscina de Betsaida, curai essa tua filha, Senhor. Repita comigo, Crislaine. Senhor Jesus, eu creio na minha cura.
1: Eu creio na minha cura.
0: Eu creio que serei restaurada.
1: Eu creio que serei restaurada.
0: Que o remédio
1: que eu tomar,
0: com a fé, e a tua graça, eu serei curada. Amém.
1: Amém, Pai.
0: Crislaine, o que eu te falei é fundamental. Você, se precisar, volte ao médico quantas vezes preciso for. Deus age de várias formas. Você vai ligar e vai testemunhar: eu estou curada. Diga amém.
1: Curada, amém, Padre, eu vou ligar.
0: Deus abençoe, Crislaine. Não se entregue na crise. Se está numa crise, por favor, fique na linha. Eu gostaria que a equipe ligasse para você, até para a gente monitorar um pouco. Deixe o seu telefone e as pessoas vão ligar para você. Crislaine, de algum lugar do Paraná, acompanha pelo YouTube. Eu volto já, volto com a leitura orante. Volte comigo.
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0: Hoje é dia de Santa Mônica. Hoje é Quinta Eucarística. Daqui a pouco vamos falar sobre Santa Mônica, mas a novena continua. Estamos no sétimo dia. E eu digo, é proposital. Porque não é porque é o dia do santo que a graça terminou. Nós vamos até o fim da novena. Filhos amados, a palavra de Deus tem sido muito confortadora, desafiadora. Então, está acontecendo o programa, tem reprise 10 da noite, ou tem no YouTube Padre Manzotti. Eu gosto de lembrar que eu uso do YouTube Padre Manzotti para evangelizar. Lá, às 8 horas, eles colocam a leitura orante. Terça-feira, eu fiz uma catequese, você escutou a necessidade da purificação da fé. E se viu nos últimos dias e agora, se escutou a mulher falar, já disseram que era o mal que fizeram, purificar a fé. Só existe uma fé verdadeira, aquela que é baseada em Jesus Cristo. E quando isso é forte, nada nos atinge. Até podem nos desejar mal, mas não nos atinge. Purificação da fé é o tema da catequese. Escute o que as pessoas têm dito sobre a leitura orante da palavra de Deus, por favor.
1: Filha de Deus de Sete Lagoas, Minas Gerais.
0: Pois não.
1: Eu não poderia deixar de ligar para falar sobre a leitura de Jó. Já conhecia Jó, mas não na profundidade que o Senhor explica, porque a gente, como não entende muito bem, a gente não consegue interpretar assim bem. E padre, eu passo o dia inteiro trabalhando, sou diarista, e fico o dia inteiro ouvindo a programação pela rádio, às vezes pelo YouTube. E aqui em Sete Lagoas também está pegando o canal de Belo Horizonte, a TV Evangelizar.
0: Amém.
1: Padre, é muito bom a leitura orante, porque evangelizar é preciso.
0: Deus seja louvado, gente. Olha aí, diarista, meu abraço a todos. Todas as diaristas, também muitos pedreiros. Esses dias eu passei por uma obra, um senhor, eu estacionei o carro, ó, falou, todo dia, hein, pai, eu tô mexendo com a massa aqui, escutando o senhor, filha de Deus de Sete Lagoas, Minas Gerais. E ela disse, lá chega a TV Evangelizar de Belo Horizonte, canal 15.1. Você de Belo Horizonte, canal 15.1. E certamente perto de Belo Horizonte também, porque o sinal é muito forte. Meu abraço, Sete Lagoas, a Rádio Cultura FM nos transmite. E é de Sete Lagoas, é Dom Francisco Cota Oliveira. 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

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Mas separa o bem. Versículo 10. Ah, não. 9b. Aquela tristeza foi usada por Deus. Olha, isso é forte demais. Aquela tristeza foi usada por Deus. E assim, nós não causamos nenhum mal a vocês. Às vezes Deus usa da tristeza para nos corrigir. Não é fácil entender os desígnios de Deus, não, né? Não é fácil, não. Versículo 10 agora. Pois a tristeza que é usada por Deus. Gente, ó, arrepiou aqui. A tristeza que é usada por Deus produz o arrependimento que leva à salvação. A tristeza que é usada por Deus produz arrependimento que leva à salvação. E nisso, não há motivo para alguém ficar triste. A tristeza que é usada por Deus produz o arrependimento. Mas, agora ele vai colocar as tristezas do mundo. As tristezas deste mundo produzem a morte. Vocês suportaram a tristeza da maneira que agrada a Deus. E vejam agora os resultados. Dois pontos. Ele vai citar os resultados das tristezas usadas por Deus, que produz o quê? O arrependimento. Isso fez com que vocês levassem a sério o assunto e resolvessem se defender. Primeiro ponto. Segundo, fez também que vocês ficassem zangados e com medo. Depois ficaram com vontade de me ver e resolveram castigar o culpado. E tudo isso, vocês mostraram que não tinham nenhuma culpa naquele caso. Portanto, embora tivesse escrito aquela carta, nós lemos a primeira, eu não escrevi por causa de quem ofendeu, nem por causa da pessoa que foi ofendida. Pelo contrário, escrevi a carta para tornar claro a vocês que Deus sabe do grande cuidado que vocês têm por nós. Foi por isso que ficamos animados. Além do ânimo que recebemos, ficamos mais contentes ainda vendo a alegria de Tito, pois todos vocês o têm ajudado a sentir-se bem. Eu havia falado muito bem de vocês a ele e vocês não me desapontaram. Temos sempre dito a verdade a vocês. Assim também é verdadeiro o elogio que fizeram a Tito a respeito de vocês. E o amor dele por vocês cresce cada vez mais quando ele lembra como vocês todos estavam prontos para obedecer e como o receberam com humildade e respeito. Estou alegre por poder confiar novamente em vocês. Palavra do Senhor, graças a Deus. Mas reflita algo que você já, se me conhece, já sabe para onde eu vou. Quais são as tristezas que são aproveitadas por Deus para produzir o fruto da conversão? Olhando para minha vida, você olhando para a sua, você consegue lembrar que aquela tristeza, aquele momento de tristeza na vida, foi uma permissão de Deus

0: para produzir fruto de conversão? Ah, mais uma vez eu vou ter que apelar pro Instagram. Mais uma vez. E olha, aprenda a partilhar. Eu leio muito, eu gosto demais quando você não escreve só amém, amém, nem não. Você consegue partilhar algo na tua vida que foi uma tristeza sim, mas que produziu fruto de conversão? Eu volto já, volte comigo.
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Gente, eu vou confessar uma coisa pra você. Claro que eu já li 2 Coríntios. Mas você sabe que cada vez que a gente lê diferente. É verdade. Cada vez que a gente lê, lê diferente. Quantas vezes eu já fiz com você a leitura orante de Coríntios? Várias vezes. E eu, pessoalmente, já li. Mas, este ano, agora, a 2ª carta aos Coríntios tem se mostrado de uma riqueza que eu não tinha percebido antes. Verdade, padre? Você está percebendo. De novo, estou apelando ali para o Instagram, tirei foto no intervalo, até coloquei ali, ó, 1 Coríntios, capítulo 7, do versículo 10. Nem é importante todo o texto.

0: que vai até o 16. Na verdade, é o versículo 10. Tirei a foto e eu vou apelar para você. E aí me ajude no Instagram. Mande para as pessoas. Às vezes é o toquezinho que faz a pessoa acordar. E o questionamento é esse. Na tua história, você identifica momentos em que Deus permitiu uma tristeza para produzir fruto de conversão? Eu fiquei pensando na minha vida. Se quiser, partilhe conosco. E olha, mande para os amigos. Às vezes a pessoa, meu Deus, como é chato a Bíblia. Chato? Você percebe como é atual? Como é atual? Meu Deus, a palavra de Deus é para inspirar, para instruir. Vamos lá, gente. Não é só amém, não. Texto, vamos lá. Vamos lá. Terezinha, que a paz de Jesus esteja com você, Terezinha.
1: Bom dia, Padre Reginaldo Manzotti. Oh, eu sou o Divino Espírito Santo que me deu esta graça.
0: Amém, Terezinha. De onde você fala, minha querida?
1: Padre Reginaldo, eu estou falando de um povoado que fica no Crato, Ponta da Serra, no Ceará.
0: Ponta da Serra.
1: Distrito do Crato.
0: Tá certo, meu abraço a Ponta da Serra, distrito de Crato, Ceará. E como é que você me acompanha ali?
1: Eu acompanho pela rádio Padre
0: Cícero. E tem a TV Evangelizar, você não me assiste, não?
1: Eu assisto, mas é pela a digital.
0: Tá bom, mas em Crato nós temos a TV Evangelizar, canal aberto, 39.1. Diga, Terezinha, fala você, minha querida.
1: Eita, Padre Reginaldo, eu não vi a hora de eu falar com o senhor, porque eu sou muito doente e eu vou direto no assunto.
0: Diga.
1: E eu dizia e digo, se eu falar com o Padre Reginaldo, eu pego uma grande melhora, eu fico boa. Padre Reginaldo tem mais de 12 anos, tem 12 anos e uns meses, eu até já perdi a conta, que eu fiz uma cirurgia de apendicite, ela já infectada. Aí dessa cirurgia abriu duas fístulas. Como eu tenho uma doença chamada glossa no colo do intestino, ela possibilita de sair essa fístula quando a gente se opera. Apesar que o médico disse que não é só quem se opera, não. E se é hemorroide também, abre.
0: Sim, entendi.
1: Então, aí eu fui encaminhada para o Hospital Juazeiro, o Hospital Regional. Mas aí quando eu cheguei lá, junto, né, que era para operar, que é tirar a cisto.
0: Certo.
1: Mas aí quando eu cheguei lá, essa junta de médicos disse que não, porque operava e voltava a abrir novamente. Era perigoso. Quando fechasse a cirurgia, quando eles fechassem, abrir e eu morri.
0: Entendi.
1: Então tinha que esperar fechar por conta própria dela.
0: Sim.
1: Mas já vai se arrastando mais de 12 anos.
0: 12 anos.
1: O sofrimento é grande. Por quê? Até para mim andar dentro de casa eu ando com dificuldade, porque fica machucando. E eu não aguento. É um sofrimento.
0: Eu
1: queria dizer que eu sou associada há muitos anos.
0: Amém, querida. Muito obrigado por ser associada há muitos anos.
1: Pois é, e hoje eu recebi a revista Já é do Meio de Quê? Que veio com a frâmula. Veio essa outra hoje. E eu já mandei a menina pagar amanhã.
0: Tá bom, querida. Você recebeu a flâmula, que é uma imagem, um tecido, que é uma imagem de Jesus das Santas Chagas.
1: Das Santas Chagas,
0: Você sentiu o perfume que foi?
1: Foi, e lindo.
0: É maravilhoso, lindo, né?
1: Mas dando continuidade, tanto mais o tempo do senhor. Então, aí eu ficava nesse sofrimento, eu sou viúva, moro sozinha.
0: Tá.
1: É um sofrimento, a minha vida é sofrimento. Eu tô aqui, mas eu tô toda, sabe quando é aquele peso no intestino, aquela coisinha, aquela angústia,

0: ela em volta da, do rádio pra benzer, ele lá minha barriga com água dentro.
1: Entendi.
0: Mas Reginaldo, tem hora que eu digo que eu não tenho fé. Eu digo, meu
1: tem
0: Deus,
1: sim.
0: Minhas orações
1: para.
0: Não tá chegando.
1: Tá sim,
0: até Deus. Mas, diante daquilo que eu digo, eu insisto, persisto, mas não desisto, Pai.
1: Isso.
0: Reginaldo.
1: Eu insisto, persisto, mas não desisto.
0: Não desisto.
1: Aprendi mais uma.
0: Ah, pois é. É, segundo a minha religião, que a minha mãe me educou.
1: Isso.
0: Eu não desisto. Sou muito devota de Jesus da Santa Chaga. Aprendi com o Senhor. E a minha Nossa Senhora, eu sei que todas é uma.
1: Claro.
0: Mas a minha predileta é Nossa Senhora de Fátima.
1: Tá
0: que
1: bom.
0: Eu vou falar o nome dela.
1: Então, então vamos rezar agora, Terezinha. Terezinha, aproveita a oportunidade e diga: basta uma gota do teu sangue, Jesus.
0: Basta uma gota do teu sangue.
1: E esta fístula.
0: E essa fístula.
1: Será curada.
0: Será, são duas. Serão curadas.
1: Filha. Filha. Você lembra daquela mulher, só um minutinho. Você lembra daquela mulher que tinha uma hemorragia?
0: Lembro.
1: Que foi curada, só tocou no manto de Jesus e foi curada.
0: Pois é.
1: É você, filho.
0: Oh, meu Deus, me encontre.
1: Então, repita comigo: eu creio, Jesus.
0: Eu creio, Jesus.
1: Que aquilo que os médicos não estão conseguindo fazer.
0: Que aquilo que os médicos não estão conseguindo fazer.
1: O Senhor fará com a sua graça.
0: O Senhor fará com a sua graça.
1: E eu serei curada.
0: Eu serei curada.
1: Destas duas fístulas.
0: Destas duas fístulas.
1: Derrama uma gota do teu preciosíssimo sangue, Jesus.
0: Derrama uma gota do teu preciosíssimo sangue.
1: Curando de dentro para fora.
0: Curando de dentro para fora.
1: Cicatrizando, Senhor.
0: Cicatrizando.
1: E eu te louvarei para sempre.
0: E eu te louvarei para sempre.
1: E serei uma testemunha viva do teu amor.
0: E eu serei uma testemunha viva do
1: Nossa Senhora de Fátima.
0: Nossa Senhora de Fátima.
1: Eu me entrego aos teus cuidados.
0: Eu me entrego a teus
1: cicatrize
0: cuidados.
1: Estas fístulas.
0: Cicatrize estas fístulas.
1: Jesus das Santas Chagas.
0: Jesus das Santas Chagas.
1: Eu quero testemunhar esta cura.
0: Eu quero testemunhar esta cura.
1: Eu tomo posse desta cura.
0: Eu tomo posse desta cura.
1: Amém.
0: Amém.
1: Eu vou pro intervalo, eu volto já, volto comentando e volto contando a história de Santa Mônica. Volte comigo.
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gente, eu falava com a Terezinha, que testemunho forte, né? Tá ali, ó. Firme. Filha, não duvida sua fé, não. Meu Deus, se a senhora não tem fé, quem vai ter? Terezinha, de Distrito Ponta da Serra, de Crato, Ceará. Rádio Padre Cícero FM, Juazeiro do Norte. TV Evangelizar, canal 39.1, também lá tem a Rádio Jangadeira FM, Educadora do Cariri FM. Dom Magnus Henrique Lopes, da Diocese de Crato. Hoje, aniversário de Dom Paulo Bose Dalbó, da Diocese de São Mateus, Espírito Santo. Rádio Emboabas FM, Santa Cruz de Minas, Minas Gerais. E aniversário da mais nova sobrinha, Manuela, filha do João Carlos e da Ellen. Deus abençoe, Manuela. Fazendo um aninho. Deus abençoe. Gente, nós estamos em plena novena, sétimo dia. Mas alguém pode se perguntar quem foi Santa Mônica? Santa Mônica nasceu em 331, no norte da África, no seio de uma família rica, de antigas raízes cristãs. Dedicou-se à Sagrada Escritura, forte espiritualidade, foi forjada na oração e na prática dos sacramentos. Mas, escute lá, casou-se com um patrício, um homem violento, ambicioso, irascível, caráter difícil e infiel. Mônica, doce, benévola, dialogava e decidiu vencer pela espera, paciência e oração. Até ela foi conselheira das amigas nos casos de problemas conjugais. Aos 22 anos, ela dá à luz a Agostinho, seguido de outro filho, Navídio, e uma filha que não se sabe o nome. Ficou viúva com 39 anos. Administrou os bens da família, dedicou-se ao amor ao próximo. Mas ela, como mãe, se preocupava demais com Agostinho. Ela dizia: filho de tantas lágrimas, viúva de 39 anos. Agostinho era um homem inquieto, ambicioso, dado à retórica, buscava a verdade, mas por caminhos errados. Mônica jamais deixou de rezar por ele. Pelo contrário, permanece sempre ao lado. Vai para Cartagena. Quando o filho está no ápice da carreira em Milão, vai também. Seu caminho materno é de oração, até a conversão de Agostinho, até receber o batismo de nas mãos de Santo Ambrósio. Decidiu voltar a Tagaste, onde fundou a comunidade dos Servos de Deus. Mônica estava com Agostinho. Embarcou no porto de Ostia, destino à África. Queridos irmãos e irmãs, Santa Mônica tem

profundos diálogos com Santo Agostinho e é chamado êxtase de Óstia. Narrado no livro de Confissões do próprio Agostinho, diz assim: aconteceu encontrarmos a sós, eu e ela, apoiados em uma janela que dava para o jardim interior da casa que morávamos, onde, longe da multidão, depois do cansaço de uma longa viagem, recobrávamos forças para a travessia do mar. E ali, sozinho, enquanto falávamos de sabedoria, suspirávamos, chegando a tocar o supremo ímpeto no nosso coração. Lá ela diz ao filho: no que diz respeito a esta vida, já não tem mais para mim nenhum atrativo. E o que estou fazendo ainda aqui, não sei. As minhas expectativas já se esgotaram. Somente uma coisa me fazia estar aqui embaixo: ver, antes de morrer, você se tornar um cristão. Meu Deus já me satisfez completamente, porque vejo que você até despreza a felicidade terrena. O que estou eu a fazer aqui? As relíquias de Santa Mônica estão na igreja de Santa Áurea, hoje na lápide. Santa Mônica é o modelo para todas as mães e esposas de serem firmes, convictas na esperança, na confiança, na força da oração. Santa Mônica, rogai por nós. Hoje é dia de Santa Mônica, mas ainda é novena, ainda é tempo de graça. Rezemos o sétimo dia. Ó Santa Mônica, que pela oração e pelas lágrimas alcançaste de Deus a conversão do vosso filho e do vosso marido, olhai para o meu coração amargurado. Rezo agora por esta pessoa que tantos dissabores e sofrimentos causa ao meu coração e a toda a minha família. Santa Mônica, que vossas orações se juntem às minhas para comover o bom Deus, a fim de que ele, Deus vivo e verdadeiro, faça com que esta pessoa por quem rezo possa voltar ao bom caminho. Santa Mônica, fazei com que o Pai do Céu chame de volta à casa paterna este filho pródigo. Dai-me esta graça e serei para sempre agradecido. Oremos. Ó Deus, consolador dos aflitos, saúde dos que em vós esperam, que aceitaste misericordiosamente as piedosas lágrimas da bem-aventurada mãe Mônica para a conversão do filho Agostinho e do marido Patrício, concedei-nos, pela vossa intercessão, que choremos nossos pecados, encontremos as indulgências de vossa graça, por nosso Senhor Jesus Cristo, vosso Filho, na unidade do Espírito Santo. Amém. Santa Mônica, rogai por nós. Santa Mônica, rogai por nós. O Senhor esteja convosco. Ele está no meio de nós. Hoje, dia de Santa Mônica, que a bênção de Deus recaia sobre todos, a água, a roupa dos enfermos, as fotos de família, os remédios. Em nome do Pai, do Filho e do Espírito Santo. Amém. E eu me despeço com a música Meu Deus, Eu Creio. E amanhã, não perca, dia de Santo Agostinho. Evangelizar é preciso.

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1: 10 horas e 1 minuto.

0: Ainda não há certeza sobre o que provocou a avalanche gigantesca no Nepal, mas um terremoto de magnitude 4,4 está entre as possibilidades. Em 2026, o mundo já registrou 10 terremotos com magnitude 7 ou superior. Os mais próximos do Brasil, e trágicos, aconteceram na Venezuela e Colômbia. A média anual é de 16 sismos acima da magnitude 7 no mundo. Pesquisador do Serviço Geológico do Brasil, Júlio Lana, afirma que é necessário mais dados para afirmar que a série de terremotos deste ano foge do padrão.
1: É uma situação que não acontece corriqueiramente, né? Não é alguma coisa que a gente vai, obviamente, ver todos os anos, né? Uma quantidade grande de fenômeno num espaço tão curto de tempo. Mas para afirmar categoricamente com rigor científico o tema, né, merece, seria necessário um levantamento muito mais profundo, né, com coleta de dados. Né? Mas realmente é algo que chama atenção. Não é comum vermos tantos terremotos de alta magnitude acontecendo com grande frequência em partes diferentes do planeta.
0: A quantidade de sismos anuais pode excepcionalmente fugir da média, para mais ou para menos. Em 2010, foram 23 contra 6 em 1989. O terremoto de magnitude 4,4 no Nepal teve epicentro a 10 quilômetros de profundidade. As mudanças climáticas também têm afetado a cadeia de montanhas geladas na cordilheira do Himalaia. O desprendimento de uma geleira, possivelmente por conta do terremoto, provocou uma imensa avalanche de lama, gelo e rochas. Diante da quantidade de tremores neste ano, Júlio Lana tranquiliza os brasileiros quanto a possíveis terremotos no país.
1: Cientificamente falando, o Brasil ele tem sim registro de sismo, mas são sismos, via de regra, com baixa magnitude, né? É muito pouco provável que o Brasil sofra consequências tão grandes quanto as verificadas no Nepal e em outras regiões do mundo, associadas a sismos, né, a terremotos. Isso porque o Brasil, ele fundamentalmente está incluído no centro de uma placa tectônica, né? E os terremotos, eles são mais comuns nos limites, nas bordas dessas placas tectônicas.
0: Até o início da noite desta quarta-feira, o Nepal contabilizava 160 mortos e mais de 840 desaparecidos. A avalanche gigante destruiu vilarejos inteiros na região. É o maior desastre no Nepal nos últimos 10 anos. Agência Rádio Web de Brasília, Alan Barbosa.
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3: Bom dia! Chegando por aqui hoje, quinta-feira, 27 de agosto de 2026, com as nossas previsões astrológicas. Então, quinta-feira, 27 de agosto, dia do corretor de imóveis. Hoje também é dia de São Celestino I, dia de Santa Mônica, dia também do psicólogo, aos profissionais, o nosso carinho, dia mundial também dos lagos, 27 de agosto. Você tá de idade nova? Parabéns, tá? Muitas felicidades, que nesse novo ano você colha tudo o que plantou com muita fé, tá bom? Um beijo no coração, feliz aniversário e olha, previsões astrológicas chegando e já falando pra você de Áries, Touro, Gêmeos e Câncer.
4: Áries, de 21 de março a 20 de abril.
3: Áries, bom dia! Nesta quinta-feira poderão surgir mal-entendidos nas relações íntimas. Isso porque você tenderá a se deparar com a necessidade de controle. Contudo, também haverá espaço para conversas transformadoras. No processo, procure encarar o que deve ser curado e evite disputas desnecessárias. A cor? Amarelo, número 50.
4: Touro, de 21 de abril a 20 de maio.
3: Touro, você poderá se sentir mais vulnerável nos relacionamentos. Nesse contexto, será importante perceber até

0: ponto está controlando ou sendo controlado. Ainda nesta quinta-feira, uma certa tensão poderá surgir, trazendo à tona ressentimentos antigos. Por isso, evite projetar no outro situações mal resolvidas e tenha cuidado com decisões impulsivas. Para hoje, a cor é rosa, número 17. Por isso, evite projetar no outro situações mal resolvidas e tenha cuidado com decisões impulsivas. Para hoje, a cor é rosa, número 17.
1: Gêmeos, de 21 de maio a 20 de junho.
0: Gêmeos, você poderá sentir uma certa inquietação no setor profissional, com as emoções mais intensas do que o habitual. Inclusive, a relação com os colegas possivelmente ficará mais sensível. Logo, tome cuidado para não reagir de modo impulsivo diante de críticas ou contratempos. Além disso, busque cuidar melhor da saúde física e emocional. Para hoje, sua cor é goiaba, número 30.
1: Câncer, de 21 de junho a 22 de julho.
0: Canceriano, suas emoções tenderão a se intensificar, principalmente nos assuntos afetivos. Ao longo desta quinta-feira, você poderá sentir mais necessidade de afeto, mas também maior sensibilidade a rejeições ou desencontros. Nesse contexto, será importante não esperar demais do outro e buscar aproveitar o dia com leveza. A criatividade estará em alta, embora possa vir acompanhada de autocrítica. Cor pra hoje, dourado, número 40. Já voltamos com previsões para Leão, Virgem, Libra e Escorpião.
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3: 10 horas e 13 minutos.
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O cenário de El Niño para a próxima safra de milho coloca novamente o clima no centro do planejamento no campo. Mudanças de temperatura e de regime de chuvas podem alterar a dinâmica das pragas e aumentar a pressão sobre as lavouras. Entre os pontos de atenção estão os insetos sugadores, como a cigarrinha do milho e o pulgão, que podem causar danos diretos

0: E de chuvas podem alterar a dinâmica das pragas e aumentar a pressão sobre as lavouras. Entre os pontos de atenção estão os insetos sugadores, como a cigarrinha do milho e o pulgão, que podem causar danos diretos. A preocupação é maior no início do desenvolvimento da cultura, quando a planta ainda está formando seu potencial produtivo. O planejamento deve considerar as características de cada região e combinar diferentes medidas ao longo do ciclo. A explicação é da engenheira agrônoma e profissional de desenvolvimento de mercado da BASF Soluções para a Agricultura, Milena Fernandes.
1: A recomendação e a melhor estratégia é chegar antes da praga, eliminar o milho tiguera, planejar a semeadura, escolher bem o híbrido, monitorar desde a emergência e agir rápido quando o vetor for identificado. Porém, tem um ponto muito importante: utilizar produtos certificados e produtos que tenham uma alta performance e eficácia no campo em relação a esses insetos vetores.
0: As recomendações são importantes, inclusive, para que os produtores possam aproveitar da melhor forma as oportunidades de mercado. Os preços do milho continuam em alta e a próxima safra apresenta estimativas de recorde no país, de acordo com consultorias especializadas. Agência Rádio Web, produção e reportagem, Bruno Moreira.

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3: Dez horas e 24 minutos.

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0: para restaurar o equilíbrio interno. Para hoje, sua cor é vermelho, número 30.
1: Virgem, de 23 de agosto a 22 de setembro.
0: Virgem, bom dia! Conversas significativas e trocas que ampliem a sua visão sobre questões importantes serão favorecidas. Isso porque a mente estará mais aberta, facilitando aprendizados valiosos. Inclusive, suas palavras trarão mais inspiração. Portanto, procure usá-las com sabedoria. Por fim, boas notícias possivelmente surgirão nesta quinta-feira. A cor é roxo, número 50.
1: Libra, de 23 de setembro a 22 de outubro.
0: Libra, questões ligadas ao valor pessoal e às finanças poderão despertar emoções intensas ou inseguranças. Nesse cenário, você tenderá a querer proteger demais o que possui, mas isso possivelmente gerará atrito com pessoas próximas. Diante deste cenário, evite decisões guiadas por carência ou medo da perda. Em resumo, será um dia importante para repensar o que realmente tem valor em sua vida. A cor é marrom. Número 8.
1: Escorpião, de 23 de outubro a 22 de novembro.
0: Escorpião, as suas emoções estarão mais intensas nesta quinta-feira, podendo transbordar de forma inesperada, sobretudo nas relações próximas. Nesse contexto, um desejo profundo de conexão poderá se misturar com o medo da exposição ou da rejeição. Por conta disso, tome cuidado com atitudes defensivas ou tentativas de controle. Além disso, invista na honestidade. Cor rubi, número 5. Já voltamos com previsões para Sagitário, Capricórnio, Aquário e Peixes. Volto já.
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3: 10 horas e 32 minutos.
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0: quinta-feira, 27 de agosto de 2026. Este é o Giro de Notícias. Eu sou Norberto Notari e você acompanha os destaques do momento. Mais de 300 mortes foram confirmadas pelas autoridades após a avalanche de lama que devastou parte do Nepal na fronteira com o Tibete. Além disso, até agora, o número de desaparecidos é de aproximadamente 1.500. A tragédia aconteceu nesta quarta e as equipes de resgate ainda trabalham na região. Uma ação policial do Batalhão de Operações Policiais Especiais, o BOPE, na Cidade de Deus, zona sudoeste do Rio de Janeiro, provocou tiroteios, bloqueios de vias e incêndios na madrugada de hoje. Ainda não há informações sobre o que provocou a operação e se há presos. O presidente do Senado afirmou que o Congresso votará na próxima semana a medida provisória que acabou com a chamada taxa das blusinhas. Davi Alcolumbre também disse que a Comissão de Constituição e Justiça do Senado vai analisar na semana que vem as propostas de emenda à Constituição referentes à segurança pública e também do fim da escala 6x1. O ex-banqueiro Daniel Vorkaro deve prestar depoimento hoje à Polícia Federal. Será a primeira vez que ele prestará os esclarecimentos desde as duas negativas de delação premiada tanto pela corporação como pela Procuradoria-Geral da República. O grupo Habib's anunciou nesta quarta que teve pedido de recuperação judicial aprovado pelo judiciário. A dívida informada pela empresa é superior a 250 milhões de reais. A empresa afirma que a medida faz parte do processo de reestruturação financeira. O Palmeiras venceu o Santos por 3-0 em casa pelo jogo de ida das quartas de final da Copa do Brasil e conseguiu boa vantagem para a partida decisiva da semana que vem. Em São Januário, o Vasco passou por Vitória, 1-0. Hoje, tem clássico entre Inter e Grêmio no estádio Beira-Rio. O Giro de Notícias é uma produção da Agência Rádio Web. Produção e apresentação, Norberto Notari. Trabalhos técnicos, Mário Melo.
1: Horas e 38 minutos.
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1: Nesta quinta-feira, você será convidado a olhar para o que estiver oculto. No processo, relações passadas ou sentimentos mal resolvidos poderão ressurgir. Logo, se atente a essa questão e invista no silêncio. Além disso, cuide da energia emocional, pois ela será essencial para manter o equilíbrio. A cor para hoje é Pink, número 77.
2: Capricórnio, de 22 de dezembro a 20 de janeiro.
1: Capricórnio, as relações com os amigos ou grupos poderão revelar tensões sutis ou diferenças de valores. Ao longo do dia, haverá o desejo de pertencer. Ao mesmo tempo, sentirá a necessidade de manter a autenticidade e os limites.

0: diante dessas energias, evite controlar situações, mas também não ceda apenas para agradar. De modo geral, a quinta-feira pedirá mais escuta e menos imposição. A cor é caramelo, número 3.
1: Aquário, de 21 de janeiro a 19 de fevereiro.
0: Aquário, as emoções estarão mais intensas, o que poderá afetar a imagem profissional ou as relações no ambiente de trabalho. Além disso, será possível se deparar com uma certa pressão para transformar a carreira. Diante dessas energias, deverá evitar conflitos desnecessários, assim como buscar reconhecer em quais situações precisará exercer a flexibilidade, viu? Cor nude, número 4.
1: Peixes, de 20 de fevereiro a 20 de março.
0: Peixes, você poderá questionar as próprias crenças. O que parecia certo se tornará limitado ou desalinhado com seus valores. Com isso, viagens, estudos ou temas espirituais despertarão emoções intensas. No processo, apenas tome cuidado com os diálogos. Afinal, escutar outras visões

0: Justiça decisão para impedir a discriminação por parte de um deputado estadual contra trabalhadores por causa da preferência política deles. O caso ocorreu após o parlamentar divulgar um vídeo nas redes sociais estimulando empresários a demitir funcionários por causa das convicções ideológicas. O procurador do Trabalho Geraldo Imediato, autor da ação, ressalta que a sentença de primeira instância foi dada em tutela de urgência. Isso significa que a decisão ocorreu antes da sentença final para evitar que a demora no processo causasse danos aos trabalhadores.
1: O Ministério Público do Trabalho resolveu, numa medida cautelar, buscar coibir esse tipo de conduta, né? Que não tem absolutamente nada a ver com o mandato, né, do deputado. Não compete a ele pregar a demissão de militantes, vamos dizer assim, seja de esquerda ou de direita. Não é compatível aí com seu mandato, né? E isso repercute nas relações de trabalho, porque pregadores com o mesmo viés ideológico do deputado poderiam se sentir estimulados a promover esse tipo de dispensa.
0: A decisão proíbe o parlamentar de veicular, divulgar, compartilhar, reproduzir, impulsionar ou fomentar manifestações que incentivem, estimulem ou recomendem práticas discriminatórias por motivo de orientação política, ideológica, filosófica ou partidária.
1: Também determinou a remoção dos conteúdos ainda existentes com essa finalidade, sob pena de multa de R$50 mil por cada nova publicação ou manifestação contrária à decisão.
0: A justiça ainda vai avaliar outros pedidos do MPT.
1: O Ministério Público do Trabalho exige a retratação pública nas mesmas redes oficiais, né, do candidato. Também que ele seja condenado a financiar e veicular campanha pública, né, de conscientização sobre liberdade de voto, não discriminação nas relações de trabalho, proteção constitucional da liberdade de convicção política ideológica.
0: Além de uma campanha educativa sobre a liberdade de voto. O assédio eleitoral é toda prática, ameaça ou comportamento que tem o objetivo ou potencial de constranger, influenciar, manipular ou interferir na liberdade política de trabalhadores. Denúncias podem ser feitas ao Ministério Público do Trabalho pelo site mpt.mp.br. Agência Rádio Web, produção e reportagem, Rafael Silva.
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1: Paris, 27 de agosto de 2026. Vamos aos destaques do noticiário internacional desta quinta-feira. Avalanche devastadora no Nepal e no Tibete deixou pelo menos 270 mortos e cerca de 1.300 desaparecidos, entre eles centenas de turistas estrangeiros. Não há registro de brasileiros entre as vítimas ou desaparecidos. O balanço ainda é provisório. As buscas continuam nesta quinta-feira pelo segundo dia consecutivo. A lama espessa e a chuva dificultam as operações de resgate e a esperança de encontrar sobreviventes é escassa. A tragédia aconteceu na quarta-feira na fronteira entre o Nepal e o Tibete, território chinês. Segundo o Instituto Geológico dos Estados Unidos, a avalanche foi provocada pelo colapso de uma geleira de tal intensidade que gerou um tremor de magnitude 5,2 e desencadeou deslizamentos de terra. O Kremlin rejeita versões alarmistas sobre a visita do diretor da CIA a Moscou, divulgadas pela imprensa americana. A viagem de John Ratcliffe na terça-feira visou alertar a Rússia contra qualquer ataque a países da OTAN, segundo vários veículos de comunicação dos Estados Unidos. Avaliações dos serviços de inteligência americanos indicariam que Moscou poderia testar a Aliança Atlântica por meio de um ataque limitado, detalhado a mídia americana. Na quarta-feira, Donald Trump classificou essa primeira viagem do diretor da CIA à Rússia como semi-rotineira, dando a entender que a visita tinha como objetivo discutir a guerra na Ucrânia. Tiro de origem desconhecida atinge navio-tanque no Estreito de Hormuz. O disparo provocou um incêndio a bordo, informou na madrugada desta quinta-feira a Agência Marítima Britânica. A tripulação está em segurança. Os navios que transitam por Hormuz têm sido alvo frequente de ataques desde o início da guerra no Oriente Médio, em 28 de fevereiro. Desde então, o Irã bloqueia e controla o tráfego nessa rota marítima estratégica para o comércio mundial de hidrocarbonetos. A Alemanha registra novo recorde de mortes relacionadas à onda de calor neste verão no hemisfério norte. Cerca de 15.800 pessoas morreram até 16 de agosto, segundo estimativas divulgadas nesta quinta-feira pela autoridade sanitária alemã. Carro atropela pedestres na França e deixa 2 mortos e cerca de 10 feridos. As autoridades francesas descartam, por enquanto, uma motivação terrorista, mas as investigações continuam. De Paris, Adriana Brandão, da Rádio França Internacional, em parceria com a agência Rádio Web.

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Disse-lhe então Jesus: Olha, não digas a ninguém, mas vai, mostra-te ao sacerdote e apresenta a oferta que Moisés determinou para lhe servir de testemunho.

ouvintes, Jesus Cristo estava se dirigindo aqui para um homem que foi leproso. Antes, ele fora um leproso, até que chegasse ao Senhor Jesus Cristo. E ele disse: se quiseres, podes tornar-me limpo. Jesus disse: quero ser limpo. E naquele mesmo instante, ele ficou limpo da lepra, completamente curado. Agora, o fato que nos chama a atenção nesse instante é o de Jesus dizer: não digas a ninguém. Uma característica muito importante, uma característica perfeita de um verdadeiro enviado de Deus é não ser exibicionista. O profeta desta era disse: eu aprendi uma lição na Bíblia Sagrada com nosso Senhor Jesus Cristo. Ele não era um exibicionista. Ele tinha falta realmente disto. Ele não tinha um encenador a bordo, de modo algum. Ele não era um encenador. Ele não era um exibicionista, portanto, e tampouco um personalista. Ele confiava, ele sabia quem era ele. Isso é muito importante para nós como crentes individualmente, pessoalmente. Cada pessoa saber o que ela é. Eles dizem assim: o poder subiu para a cabeça. Não pode subir num tamborete que pensa que está lá no alto do cume da escada de Jacó. E que nós temos neste mundo é muito de exibicionismo. Não existe dom que não seja acompanhado disto, de personalismo, a ponto da mensagem nos mostrar que

dificilmente Deus pode usar um homem e ele permanecer humilde. Quem tem realmente uma vocação e ele permanecer humilde? Quem tem realmente uma vocação e mais do que os dons espirituais, tem o dom do Espírito Santo, não precisa de personalismo, de sensacionalismo, de exibicionismo. Os frutos por si identificam a árvore. Nós conhecemos quando alguém chega e que realmente tem comissão para aquilo, acaba com o alvoroço, estabelece e não toca trombeta. Agora, as pessoas fazem questão de serem enganadas. A propaganda enganosa é, sem dúvida alguma, uma infração. Mas toda propaganda carece de fundamento, carece de veracidade. Ela sempre exagera. O profeta de Deus disse: Jesus não era um exibicionista para salvar almas, para curar enfermos, ele não precisava de ser promovido por quem quer que seja. Antes, pelo contrário, ele tinha que fugir do povo. O que veio acontecer com o profeta desta era? Às vezes ele tinha que fugir. Às vezes ele tinha que ser colocado na plataforma de uma forma tão estranha. Lá no México, ele teve que descer amarrado por uma corda por cima da plataforma, porque o povo queria tocar nele. Não precisava desse mundo de propaganda, de promoções, e as coisas aconteciam de fato. Aleijados andavam, cegos enxergavam. Mortos foram ressuscitados. E isso produz a sua própria promoção. Eu conheço uma propaganda, ela é de muitos anos no Brasil, é de um produto alimentício. Ela diz: se o produto é isto, então o bom produto por si se indica. Ninguém tem que procurar outra coisa. Pelos frutos se conhece a árvore. Não tem que buscar mamão num pé de mangueira. E ela não tem que tocar trombetas. Alguém tem que ficar ali, um alto-falante gritando: aqui está uma mangueira, aqui está um pé de manga. E o mesmo acontecendo com outras quaisquer frutas. Veja só, isso é de suma importância para você que exerce fé, para você que crê. O profeta diz: eu não creio que os discípulos de Jesus também foram exibicionistas. Eles nunca fizeram a si mesmos encenadores. Nós temos tanta extravagância em pregadores. Eu disse: o irmão Brana não tinha que exortar o povo para gritar. Pelo contrário, ele tinha que, às vezes, pedir calma. Nós não temos que gritar para dizer que é unção.

O povo não pode se acostumar e entender que uma boa mensagem, um pregador ungido é aquele que grita. Ele tem que confiar na palavra e o povo também tem que dizer amém ao sentido da palavra, não à emoção. No mundo da música, a gente vê tanto artifício. Dificilmente se encontra cantores como, me perdoe citar nomes, como Feliciano Amaral, Luiz de Carvalho, saudoso Fomino, e outros tantos que têm estilo próprio e cantam hinos sem estar floreando. É a coisa real, é aquilo que Deus deu. Esta é sua voz. As pessoas apanham espíritos. Diz o profeta que numa igreja o pastor ficava sempre jogando-se com a cabeça para lá e para cá. E a igreja quase toda também fazia o mesmo. E aí nós temos aquele ar de religiosos levantando as palmas das mãos, como se estivesse recebendo os pobres, miseráveis, mendigos, recebendo o fluido da graça e gingando com os quadris. E estas coisas todas dizendo que isto é o Espírito Santo. O profeta diz: é aí onde eu penso que perdemos o barco muitas vezes. Perdemos o barco. Se você entender o que significa perder o barco, não pense que perder o barco é tão simples. Vamos amenizar o resultado disto, a consequência. Você não perdeu o barco estando no meio do rio, caiu dele. Mas você se atracou, ancorou ali, à margem do rio, e de repente você viu o barco descendo, e você ficou ali no barco, e está escurecendo, e é mata nas costas, água na frente. O que já aconteceu comigo? Mais ou menos assim. Então posso transmitir com experiência própria: perder o barco não é bom. E é aí onde nós perdemos o barco muitas vezes. Ficamos desembarcados. Ministérios desembarcados. Não pense que você tem que acabar com suas cordas vocais. Pregador, esteja me ouvindo, para assim dizer que está sendo usado pelo Espírito Santo. Não pense assim. Nós temos o estímulo do Espírito Santo. O vinho significa estímulo na Bíblia Sagrada. O azeite, o Espírito Santo. E é claro que temos de ter vida naquilo que operamos. Falarmos com vida, com consciência, com precisão, com direção, com unção. Mas desde que o povo, com certeza absoluta, esteja sendo edificado naquilo que é fundamental. A escola dominical, o ensinamento é fundamento da igreja. É ensinamento, é palestra. É ensinando a palavra. Paulo recomendou e exigiu que fosse apto para ensinar. Não apto para

pegar apenas, mas apto para ensinar. Isso quer dizer que ter ensinamento. Agora, quando nós queremos fazer um grande movimento, e pensando que todo aquele grande movimento depende dos nossos gestos e de nossas maneiras próprias, e daquele dom todo pessoal, característico da pessoa, então estamos perdendo o barco. Eu estou aqui com a mensagem Apocalipse capítulo 4, primeira parte. E então vem um outro fator, que é a questão do show de santidade. Uma representação de santidade. É um ator de santidade. É o artista da santidade. Isso não funciona, te leva a perder o barco. Basta sermos aquilo que somos. Paulo disse, graças a Deus, sou o que sou. Ele confiava em suas palavras. Ele confiava no que ele escrevia. Ele confiava naquilo que ele falava. E em grandes momentos na vida do profeta desta era, momentos decisivos, ele falou assim na nossa linguagem portuguesa popular, ele cochichou. Um homem que era um monstro, que acabava com reuniões, entrou no auditório com milhares de pessoas e vinha para acabar com o profeta de Deus, para matá-lo na plataforma. A polícia tentou segurá-lo e o irmão Brana disse, deixe que ele venha. E eles deixaram, a expectativa foi enorme. E ele veio vociferando, falando coisas terríveis. E ali o profeta de Deus, olhando para ele, um tremendo amor divino, não gritou, não falou línguas estranhas, não pulou. Ele cochichou com aquele monstro, aquela pobre alma, presa pelo diabo. Ele disse, filho do diabo, por que você vem tentar o servo de Deus? E foi assim, e aquele homem começou a suar, suando, suando, e foi desmontando aos pés do profeta na plataforma, sem nenhum barulho, sem nenhuma gritaria. Agora, veja só, moral da história. Há mães que não dão um grito dentro de casa. Seus filhos obedecem. Tudo está em ordem. Há outras que é uma gritaria. E a coisa só anda para trás, perdendo o barco. A paz, da mesma forma, é na força, é na violência. E aí então você vai abrindo o leque. Pastores, pregadores, ensinadores, patrões e coisas assim. A outros, eles dizem, tem carisma. Tem como tratar com as coisas. Tem como tratar com aquela mulher. Tem como tratar com aquele homem. Tem como tratar com aquele menino, com aquela menina, com aquele povo. De uma maneira que ele corrige, ele redargua, ele disciplina, ele exorta,

0: Ele consola, ele anima e cada vez ele é mais amado. Você quer, de fato, deixar Deus operar em sua casa? Entender que não é você que pode fazer a coisa? Somente Ele? Então comece agora. Deus te abençoou. Ele me abençoou. Agora você pegou a corda do barco de volta. Coisa boa. Deus te abençoou. Em nome de Jesus Cristo. Amém.
1: Ouvintes, escreva-nos pela caixa postal de número 15.020, 15.020, CEP 74501-970, Goiânia, Goiás. O nosso endereço na internet é www.apalavraoriginal.org.br. Volte a nos ouvir amanhã novamente, neste mesmo horário, nesta emissora, se o Senhor nos permitir, com fé no Filho de Deus, a fé que vence o mundo.

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Agora, Senhor, despedes em paz o teu servo, segundo a tua palavra, pois já os meus olhos viram a tua salvação.

Ouvintes, a Bíblia Sagrada nos mostra claramente que Jesus Cristo não foi recebido, não foi reconhecido na sua primeira vinda, exatamente por aqueles que clamavam pela sua vinda, suspiravam pela sua vinda, pediam a sua vinda, porquanto isso se tratava do Messias, que traria, inclusive, uma libertação política para Israel. Na concepção dos sábios entendidos de então, o Messias era a única solução. Eles precisavam do Messias. Necessitavam o Messias. Buscavam o Messias. Oravam pedindo a vinda do Messias. Mas quando o Messias chegou, vamos notar, se você pode perceber, quem o reconheceu? Quem o recebeu? Simeão, por exemplo, ninguém nunca tinha ouvido nada a respeito dele. Mas ele também estava buscando pela vinda do Senhor, como tantos outros. Agora, não foi só ele, claro. Ali mesmo no templo onde ele servia, onde ele adorava, existia uma cega chamada Ana,

Enquanto estava lá no deserto, um menino, trazido também por força e graça do Espírito Santo de Deus, chamado João Batista. E tudo isso estava acontecendo à luz da palavra, sob a luz das profecias. Começando por uma virgem conceberá e dará à luz um filho. João, que foi um profeta da aliança, um profeta precursor da primeira vinda de nosso Senhor Jesus Cristo, saiu para o deserto aos 9 anos de idade. Nunca apareceu novamente até que estivesse com 30 anos. Ele estava no deserto. Um homem que era um místico, era um estranho, que se mantinha secretamente, mantinha-se humilde, também esperando pela vinda do Senhor. Agora, eles nunca fizeram uma grande reunião para João Batista. Eles nunca anunciaram pelos seus meios de publicidade, dizendo: venham ouvir o precursor da primeira vinda de nosso Senhor Jesus Cristo. Ou seja, do nosso Messias, do nosso Senhor. Agora, aqui em São Lucas, capítulo 2, verso 25, nós encontramos esses dois personagens, Simeão e Ana. E a Bíblia registra da seguinte forma a respeito de Simeão: havia em Jerusalém um homem cujo nome era Simeão. E este homem era justo e temente a Deus, esperando a consolação de Israel. Veja, quem era Jesus para eles? A consolação de Israel. Estou lendo o versículo 25 do capítulo 2 do Evangelho segundo São Lucas. Esperando a consolação de Israel, e o Espírito Santo estava sobre ele. A Bíblia não diz isso a respeito de Caifás, de Anás, do sumo sacerdote, que o Espírito Santo estava sobre eles. Porque se estivesse, eles não teriam rejeitado o Messias, muito menos o precursor do Messias. Mas esse Espírito Santo que estava sobre Simeão, que foi exatamente o pai de Jesus Cristo. Veja só, o Espírito Santo, pai do Senhor Jesus Cristo. Jesus foi concebido por obra e graça do Espírito Santo. O pai que é Espírito. Então, fora-lhe revelado que ele não morreria antes de ter visto o Cristo do Senhor. Agora veja só, um homem daquele, testificando para sacerdotes, sumos sacerdotes, que não morreria sem ver o Cristo, o Messias. Qual é a referência que ele tinha? Qual é a linhagem, afinal, sacerdotal que ele tinha? Profética. Currículo que ele tinha para ser acreditado pelas autoridades religiosas de então.

Preste bem atenção nisto, porque isso diz respeito a você, a hora em que estamos vivendo. Porque o mesmo que aconteceu lá com eles na primeira vinda, está acontecendo com os gentios na segunda vinda. Você diz, mas eles foram cercados para que o evangelho viesse

enquanto muitos ficaram cegos em relação à consolação que eles tinham. Jesus Cristo era a consolação de Israel. E outra coisa, pode escrever aí na sua página branca de sua Bíblia, como os judeus foram cegados para a graça vir para os gentios, esse zambugeiro ser enxertado na boa oliveira, também os gentios foram cegados para o evangelho, a graça voltar para os judeus. Então eles crerão que Jesus Cristo era o Messias, aquele que eles crucificaram. Agora eu pergunto, você está entre quais? Simeão estava entre os que não foram cegados. E você, quando os gentios foram cegados, está entre? Entre quais? Tem uns que não foram cegados. Eu não fui. E há muita gente aqui dizendo amém que não foi também. Porque o Espírito Santo tem nos consolado com isso. Não nos deixou ficar cegos em relação ao precursor e nem tampouco ao precursado. Agora, é bom. Essas chaves são muito boas e não são simplesmente argumentos intelectuais, mentais, carnais, terrenos. São chaves bíblicas, são chaves que revelam o assim diz o Senhor. Fatos e realidades do nosso Deus infalível. Pois bem, então agora vem a análise novamente. Quem deu crédito à nossa pregação? E a quem se manifestou o braço do Senhor? Já estou citando Isaías 53. Veio para que era seus, os seus não o receberam, porque ele não tinha formosura, ele não tinha parecer algum, era homem de dores, experimentado no trabalho, montado no jumentinho, nascendo numa manjedoura. Olha, preste bem atenção, que tudo que foi escrito, que foi profetizado para acontecer na primeira vinda, aconteceu exatamente. E quem poderá mudar as escrituras? Quem poderia mudar as escrituras? A pergunta mais correta é esta, porque quase todas já estão cumpridas em relação à segunda vinda. Antes de vir, Elias viria para converter o coração dos filhos aos pais, a fé apostólica. Converter os nossos corações à fé apostólica. Tudo isso tem se cumprido. Os dias de Noé, os dias de Sodoma e de Gomorra, sob o ministério do Filho do Homem, porque assim como foi nos dias de Noé, assim como foi nos dias de Sodoma, também seria nos dias da vinda do Filho do Homem. A vinda do Filho do Homem compreende exatamente a vinda de Jesus Cristo.

e que está em pleno acontecimento. Mas é necessário que cada um que esteja me ouvindo nesta hora tenha sobre si o mesmo Espírito Santo que estava sobre Simeão, para ouvir e reconhecer o dia e a hora em que estamos vivendo. É necessário que haja seca e fome para que a mulher receba Elias. E isso está acontecendo. Já aconteceu, ele já bateu na sua porta. Nós estamos vivendo sob o ministério de Elias. Débeis como somos, indignos como somos, mas Elias está na nossa casa. Sabemos que ainda temos um passo muito doloroso, mas não tem faltado azeite na botija, não tem faltado farinha na panela. Agora, eu sei que eu estou falando em língua estranha para muita gente religiosa evangélica neste mundo. Eu sei que isso é uma língua estranha, falar em Elias, falar em profeta. Então eles têm a ousadia de dizer que o ministério de Elias é falso. Mas claro que Jezabel teria que falar isso. Claro que Herodias não podia reconhecer a João. Mas tem uma coisa, aqui está. Quando Simeão pegou o menino, ele disse: agora, Senhor, despedes em paz o teu servo, segundo a tua palavra, pois os meus olhos já viram a tua salvação. Isso realmente nos faz esquecer aquilo que somos como humanos. Faz esquecer os nossos fracassos, os nossos tropeços. Isso faz passar por cima de toda indignidade humana, de toda fragilidade humana, porque isso nos coloca acima de toda dignidade humana, de toda dignidade política, religiosa, ostentada pelo dinheiro, e mais do que isso, por Satanás, pela força demoníaca do inferno. O diabo está financiando as religiões. Ele tem cegado o entendimento dos homens. Paulo disse isto. Ele é o Deus desse século. É dinheiro, é fama e mulher. É a política, é o poder monetário. Mas que coisa tremenda. Há muita gente nesta hora que pode ser a mesma coisa. Senhor, pode nos despedir. Maranata, ora vem, Senhor Jesus. Quando você entra nos supermercados, quando você sai nas avenidas, você vê claramente: fim do mundo, fim do mundo, dias de Noé, dias de Sodoma. Mas quando você pega também essa Bíblia junto com esta mensagem, você diz: dias do Filho do Homem, dias do sétimo anjo de Apocalipse, capítulo 10, versículo 7. Dias de Elias. Você diz: dias de Abraão, dias de Jacó, dias de José, dias de Josué, dias de Moisés, dias de Davi. Eles anelaram pela hora em que estamos vivendo. Eles suspiraram

0: Nesse momento em que estamos vivendo, é a era mais negra, é a era mais enganosa, é a era mais pervertida, porém a mais gloriosa, porque tem chegado o fim, é fim, é fim, em que o povo de Deus tem saído dela, porque ela vai cair. Caiu, caiu, caiu a grande Babilônia. O povo de Deus tem saído. A Bíblia diz que Jesus está do lado de fora desta era, batendo, batendo na porta. E quem saiu com ele, logicamente está com ele do lado de fora desta era, do lado de fora do espírito enganoso, religioso, faccioso, mentiroso, herdado no coito pela prevaricação da grande meretriz no concílio de Niceia, 325 anos depois de Cristo. Graças a Deus, que nos dá a vitória por nosso Senhor Jesus Cristo. Oh, Simeão abençoado, oh, Ana abençoada, apóstolos abençoados, povo de Deus, cura divina, alegria, poder, poder, poder do alto, em nome de Jesus Cristo. Amém, amém, amém.
1: Muito bem, meus amados, assim nós vamos chegando ao final de mais um programa aqui pela Rádio Interativa FM 104,9, aqui de Laguna Carapã. Agradecer muito a sua audiência e convidamos a você ouvir também a Rádio Clube de Dourados na sua onda média 720. É de segunda a sábado, no horário das 13 às 13h30, programa Fé para Vencer, tá bom? Ouça-nos ali, divulgue a programação. Lembre-se que o nosso telefone para contato é o 9605-0906, 9605-0906. Deus abençoe a sua vida, amanhã estaremos de volta aqui com mais um programa.
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6: Já está no ar o Love Line aqui no seu rádio. A partir de agora, Wesley Paiva te faz companhia nessa tarde de quinta-feira. E desde já agradeço a sua audiência, a sua companhia. Manda aí a sua mensagem de texto ou áudio para o 996166056. Manda sempre o seu nome e aonde você acompanha a nossa programação nessa tarde de quinta-feira. O Love Line está no ar e você participa e interage. Já agradeço você que está na sua casa, você que está trabalhando, você que acompanha a nossa programação nas rodovias estaduais e federais do nosso estadão de Mato Grosso do Sul. Agradeço todos que curtem também no Clube do Foninho e olha, participa com Wesley Paiva. O WhatsApp está disponível 996166056. Está no ar o Love Live.
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0: Collins, fechando a nossa primeira sequência musical aqui no Love Line desta quinta-feira. E já já você vai ouvir essa.
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2: 12 horas e 12 minutos.
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6: O seu coração bate mais forte aqui no Love Line. É tarde de quinta-feira. Agradeço a sua audiência e a companhia. Você que está participando através do WhatsApp 996166056. Daqui a pouquinho tem mais alô dessa tarde de quinta-feira.
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2: 12:32.
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4: Já de volta aqui no Love Line, nessa tarde gostosa de quinta-feira, agradecendo a sua audiência, a sua companhia. Já tem alô para você que participa, interage. Já tem uns recados da galera que participa aqui com Wesley Paiva. A música está de volta e você pode continuar participando através do nosso WhatsApp 996-16-6056. O amor está no ar.
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0: Loveline no ar, comigo Wesley Paiva, nessa tarde de quinta-feira. 996166056 é o WhatsApp para você bater aquele papo com Wesley Paiva. Também aproveita e siga no Insta, Paivinha do Rádio, pra gente ficar cada vez mais próximo.
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são aquelas que tocam fundo no seu coração. Esse é o seu Loveline, eu sou Wesley Paiva e continue participando através do WhatsApp 996 16 60 56. Daqui a

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1: 12 horas e 49 minutos.
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6: Mas é de volta aqui no Love Line desta quinta-feira, tocando aquelas músicas que fizeram parte da sua história, aquelas músicas que mexem com o seu coração e com o seu sentimento.

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1: É o Love Line aqui no seu rádio, tocando suas músicas que mexem com o seu coração.
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1: E agradecendo a sua audiência, o Love Line, primeira edição desta quinta-feira, chega ao seu final. Daqui a pouquinho tem um Só Modão aqui no seu rádio, com aquela música que você gosta e merece ouvir. Isso daqui a pouquinho, logo após o nosso break.
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3: 12:59.
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1: Diz sim!
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1: Que isso, cara?
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1: Luan Santana e Léo Foguete.

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1: Muito obrigado, São Paulo!
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2: Vocês sabem essa?
3: Sim.
2: Então vou isso.

0: bem que eu não sou de ligar.
1: Não ligue, hein?
0: Pelo amor de Deus.
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1: Seu gordinho, viu? 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

0: Obrigado, gente. Valeu.
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3: 13 horas, 55 minutos.

0: 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Tudo certinho contigo? Que bom, que ótimo!
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0: Bora lá! Ótima quinta-feira pra você, como é que você tá? Tudo bem? Tudo certinho? Prazer. Eu sou o Nando Moraes, tô chegando nesta quinta-feira, quintou! A partir de agora, a gente apresenta os clássicos sertanejos que marcaram época. É o Quintal do Nando, só musicona boa, só músicas que marcaram época. E você nos ajuda participando aqui pelo arroba Quintal do Nando via Instagram. Conta pra gente qual música você quer ouvir do passado mais uma vez aqui no nosso quintal, né? Tanta coisa legal, aproveita também, manda aquele alôzão especial para quem você quiser. E ó, quero agradecer a grande audiência que a gente vem recebendo aqui. A gente tá aqui recebendo informações cada dia que passa, o Quintal do Nando crescendo cada vez mais aqui na nossa região. Que maravilha, né? Que muito bom. Então bora, preparou? Tudo pronto? Ótimo, prepare-se, porque o quintal começa agora e só tem musicão bom pra gente agora, hein? Bora lá, bora lá. Zezé e Luciana primeira. Vem ficar comigo. Começou o nosso quintal.

sertanejas que marcaram época, Edson e Hudson, do Mundo Nada Se Leva. E ó, e o lado certo? A gente sabe, sabe, a gente acha que está ao lado é só quando a pessoa tá sorrindo, não é verdade? Não, não, não. Quando tá tudo bem, quando tem festa, quando tem motivo para comemorar, mas estar ao lado de verdade nas horas que ninguém quer ver, isso sim, é sentar do lado no silêncio, quando não tem palavra que consola, é segurar na mão quando a notícia é ruim, é enxugar lágrimas sem perguntar o que houve, é dizer, eu não tenho solução, mas eu tenho tempo e eu fico, porque tem dor que não se resolve, mas se divide.

e quando divide, pesa menos. Não é sobre ter respostas, é sobre não deixar a pessoa sozinha com a pergunta. Às vezes, o maior ato de amor é só isso, ficar. Ficar quando dá vontade de ir embora, ficar quando você não entende, ficar mesmo cansado. Porque no fim, ninguém lembra do que falou, lembra de quem ficou. Esteja ao lado, porque o mundo já tem gente demais passando reto. É ficar do lado, aí sim a parceria. É o Quintal do Nando, que começou com o melhor da música sertaneja, com músicas escolhidas a dedo, nossa, Sorriso Mundo.

0: Quem tá adorando com as clássicas sertanejas que marcaram época. Chico Rei Paraná, tranque a porta e me beija. É o quintal que começou com muita música legal e você aqui, claro, participando com a gente pelo arroba Quintal do Nando via Instagram. Pode participar também mandando mensagem pelo WhatsApp da rádio. Ó, tem um montão de gente também perguntando aqui, Nando, como é que funciona o negócio aí do pendrive? 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São mais de 2.000 músicas, só clássicos sertanejos que marcaram época, músicas iguais essas aí que você tá curtindo no nosso quintal, né? Uma pedrada melhor que a outra. 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Ó, daqui a pouco no quintal.
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0: Vai tocar essa aqui, produção?
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0: Milionário e José Rico. Nossa.

0: pedrada atrás da outra. Daqui a pouco no Quintal do Nando, é imperdível. Quintal do Nando é festa.
1: 14 horas e 12 minutos.

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Pitado, né, das clássicas sertanejas que marcaram época, Viola, Caipira, Jean e Giovanni no quintal, que continua, hein? Vamos lá pra 1998. Olha, foi uma das últimas produções do cantor Leandro. Sim, o Leandro era produtor e produtor, produziu esse CD aí junto com César Augusto, de Cleito e Camargo. Meses depois, perdemos, né, o nosso Leandro. Ilusão, Cleito e Camargo, aqui no nosso Quintal do Nando.

0: especial do Nando, as clássicas sertanejas que marcaram época. Leandro e Leonardo no nosso Quintal do Nando. Dor de amor não
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0: É, o Quintal do Nando. O Quintal do Nando que daqui a pouco eu vou falar do pendrive do quintal. Mas agora eu vou falar de outra coisa. 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
1: 14h33.
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Voltamos. Clássicos que marcaram época, essa aqui de 2010, aniversariante da semana, Hugo Pena e Gabriel, a Poderosa.

Quem tá donando as clássicas sertanejas que marcaram época, Zezé e Luciano, Cama de Capim. E que tal que não para de tocar música boa, hein? É uma melhor do que a outra. Agora é o nosso senhor Daniel. Meu rei cantando.

das clássicas sertanejas de todos os tempos. Deixa eu te amar, por favor. Felipe Falcão, música da Fê, ó, música da Fátima Leão, ex-esposa do Felipe, música do Zezé de Camargo também. Você tá louco? Quando o Zezé e a Fátima sentavam, né, isso há uns 20, 30 anos atrás, pra compor, era cada pedrada, né? Felipe Falcão aproveitou bastante disso, né? Tem umas 4, 5 músicas de Felipe Falcão que são composições de Fátima e Zezé. Eu tô falando 4, 5 porque eu tô sendo humilde, mas é muito mais canções. É impressionante, impressionante. É o Quintal do Nando, que tem aqui a participação do Gelásio. Fala, Gelásio, tá no Mato Grosso do Sul curtindo o Quintal do Nando, que maravilha. Ô, Ângela, tudo bom? Curtindo o Quintal também, olha só que maravilha. O Vicente de Souza, Wagner Jones também, Carlos Amaro, tudo bom, Carlos? Um abraço. Valderi Bruno, o Davi Bonfim, a Luísa Lu também, Bia Santos, quem mais aqui? Silvestre, o Lucas também, Leonardo, Andréa Barbosa, Lasqueira, Leandro César também, tanta gente curtindo o Quintal, que maravilha. Você pode participar também seguindo o Quintal do Nando no Instagram, no arroba Quintal do Nando. Bora seguir? Bora seguir? Pode seguir que eu vou conversar com você. Ah, eu respondo todo mundo. Às vezes demora um pouquinho, mas eu respondo todo mundo. Então pode ir lá seguir o Quintal do Nando, manda uma mensagem lá que eu vou falar com você também. Fechou? Então tá bom. 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

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E daqui a pouco no Quintal do Nando vou trazer o saudoso Cristiano Araújo cantando com João Neto e Frederico.

0: Frederico com Cristiano Araújo. Última dose, daqui a pouco inteirinha pra você no Quintal do Nando, hein? Fica aqui com a gente.
1: 14 horas e 56 minutos.
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5: É 104. 15 horas e 2 minutos.

Quintal do Nando, com as clássicas sertanejas que marcaram época. E Chitão e Xororó, nascemos pra cantar. Só musicão, só pedrada no nosso quintal que continua, hein? Uma excelente quinta-feira pra você. Ah, agora eu desenterrei, hein? Nossa! Me leva pra casa, Zezé e Luciano do Quintal.

0: chegando, né? Das clássicas sertanejas que marcaram época. Uma das músicas mais potentes da nossa música. Mato Grosso e Matias, de igual pra igual. É aquele clássico dos clássicos, né? Tá louco. Alô, Kleber Mendes! Grande Kleber Mendes, curtindo o Quintal do Nando aí. Não perde o Quintal do Nando, hein? Trabalhando, curtindo o Quintal do Nando. Que maravilha. Essa hora, meu amigo, tá louco. Paulo Henrique curtindo o Quintal do Nando também. A Érica Godino. Sérgio, grande Sérgio. Sérgio Abraão curtindo o Quintal do Nando também. Agora tá curtindo, né, Sérgio? Tá certo. Ó, a Viviane, Sônia Silva, também o Wallace, Washington, quem mais aqui? A Vânia Tereza. A Vânia e a Tereza curtindo o Quintal também. Silvana, tudo bom, Silvana? Beijo pra você. Ó, daqui a pouco eu vou falar do pendrive do Quintal do Nando, edição limitada. Você quer o seu, né? Daqui a pouco eu conto como é que você pode adquirir o seu pendrive do Quintal do Nando. 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Já já tem mais Quintal, hein?
1: 15 horas e 18 minutos.
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4: De volta. Quintal tá de volta com as clássicas sertanejas que marcaram época. Essa aqui, ó, o Kleber Mendes pediu, hein? É lasqueira no pé da goiabeira.
5: É isso aí, amigo. É aqui comigo que eu quero ver.
4: Milionários é rico.

Marcaram época, Sérgio, Sérgio Reis, Cavalo Preto. Continua que tal, hein? Falei pra você que o programa hoje tá demais. Lembra dessa aqui? 1994. Leandro e Leonardo, Mulher Brasileira.

0: Miguel Miranda, as clássicas sertanejas que marcaram época. Essa aqui virou um clássico também, porque essa aqui é de 2007. Tem que ser você, Victor e Léo, no nosso Quintal do Nando. Gente, fala um negócio agora. O pessoal tem comentado aqui, falado comigo pelo Instagram. Inclusive, você já seguiu o Nando no Instagram? É o arroba Quintal do Nando. Bora, bora seguir o Nando? Bora, fechou. 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Não adianta chorar. 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Tem César e Paulinho, tem Teodoro Sampaio, tem Milionários é Rico, tem Zezé de Camargo, tem Leandro e Leonardo, tem Bruno e Marrone, tem Lourenço e Lorival, tem de Paulo e Paulino, tem Rick Renner, tantos cantores, tantos artistas, Daniel, João Paulo e Daniel, do Duque Dalvan. Nossa, quem mais aqui? Felipe Falcão, só pedrada. 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Ó, Quintal volta já já. Vou tocar uma pedrada do Zezé daqui a pouco aqui. Não deu nem pra separar o trechinho aqui, mas na hora que eu tocar você já vai aumentar o volume no máximo. Daqui a pouquinho aqui no nosso Quintal do Nando, que volta em instantes. Quintal do Nando é festa.
1: 15 horas e 37 minutos.

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2: 15 horas e 41 minutos.

0: Hotel Dunan, das clássicas sertanejas que marcaram época. Trio Parada Dura, Blusa Vermelha, pra matar saudades, pra recordar e também pra encerrar com chave de ouro mais uma edição do nosso Quintal do Nando, né? Que maravilha! Nessa edição dessa quinta-feira. Amanhã, sexta, tem mais uma edição. Te espero. O encontro tá marcado. Quem chegar primeiro espera. E eu convido você a acessar as nossas redes sociais. O nosso Instagram, que é o arroba Quintal do Nando. Bora lá, bora seguir o Nando. Manda lá um direct pra mim, eu vou responder você também. Aproveita, manda um alôzão também, pede uma música, vai interagir com a gente lá no arroba Quintal do Nando, fechou? Então tá bom. Um forte abraço, obrigado pela audiência e amanhã, sexta, a gente se fala por aqui.
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2: Quinze horas e 58 minutos.
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12: 16 horas e 54 minutos.

vem comigo, Brasil! Hoje é quinta-feira, dia 27 de agosto de 2026. Emocionando a galera! Bons fluidos e vibrações positivas. Éder Machado, a partir de agora na comunicação, eu daqui, você daí, e vamos juntos vibrando, fazendo a maior festa, a maior alegria pra você. Onda Sertaneja está no ar e pra começar, vem aí a mensagem de hoje.

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Levante-se, vá conquistar tudo aquilo que te faz sonhar. Você não consegue escolher como você vai morrer ou quando. Você consegue apenas decidir como vai viver. Então, viva o hoje. Acredite sempre que você pode e que você pode.

0: que carimbou Eduardo Costa na trilha do sucesso Imagina Eu, Sucata da Gaita, Faxinal, Todos os Santos. E pra começar teve San Marino, O Garçom e Dois Apaixonados. E você tá ligado, tá curtindo o programa Onda Sertaneja. Boa música, sucesso, clima gostoso e a alegria. Sacode, vem comigo, Brasil.
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0: ok. Maravilha, bem de boa, Deise. Singularidade desfilou pra você na programação do Onda Sertaneja. Éder Machado te faz companhia. É dois palitos e eu volto.
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2: 17 horas e 19 minutos.
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0: Maravilha, já estamos de volta depois do intervalinho, você ligado no programa Onda Sertaneja, a onda certa de ligar o rádio, vamos girar o Brasil afora, a local das Minas Gerais, Batalha no Piauí, Caruaru em Pernambuco, Dário Pereira na Bahia, São Bento do Una em Pernambuco, alô Tucano e também Guajeru na Bahia, Brasília de Minas em Minas Gerais, Santa Luísa do Paroá, no Maranhão, alô Acrelândia no Acre, Pouso Alegre, Minas Gerais, Poção, Pernambuco, Milhão no Ceará, alô, alô, Toledo no Paraná, Nova Granada, São Paulo, Goiás, alô, Goiânia, o pessoal curtindo o programa em Pedreiras, no Maranhão, Presidente Tancredo Neves, na Bahia, alô, Brejo da Madre de Deus e também Barreiros em Pernambuco, salve, salve, Missal, no Paraná, Alcântaras no Ceará, Medianeira no Paraná, também o pessoal em Itapitanga, na Bahia e também Coimbra, Minas Gerais. É bom demais ter vocês conosco no programa Onda Sertaneja, onda mais certinha do rádio. Éder Machado te faz companhia, boa música, sucesso e alegria sempre na programação da nossa rádio. Vamos nós agora, momento da tradição, é destaque para você na programação da nossa rádio. Confere comigo. No programa Onda Sertaneja, momento da tradição, apresenta o grupo Galderiaço, da cidade de Ipirá, em Santa Catarina. Grupo Galderiaço é o destaque de hoje do momento da tradição, com a música Remoendo Lembranças.
1: Vamos lá, Galderiaço, que é um trancaço de

que som legal do Tchê Chaleira, um beijo e um arranhão. Participação do Paulo Ricardo Fagundes, Batista Lima, ouvindo Batista Lima, teve sorriso lindo, Volmir Martins, peão da estância. Assim vamos chegando ao final da edição de hoje do Onda Sertaneja. Muito obrigado pela sua companhia, pelo carinho e pela audiência de vocês que ficaram ligadinhos. Todo mundo vai ficar ligadaço.

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1: 17 horas e 51 minutos.
2: 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Muito bem, de volta aqui no Só Modão. E aí, como é que tá a sua tarde de quinta-feira? Tá gostando? Tá curtindo? Quer participar? Quer interagir? Pedir a sua música? Mandar o seu alô, o seu recado? O WhatsApp é o 9616-6056. É o WhatsApp pra você caprichar. Manda o seu nome e aonde você está acompanhando a nossa programação. 996166056. É o WhatsApp pra você interagir e trocar uma ideia também com Wesley Paiva, tá bom? Bora de moda!
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0: 17:59.
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3: Pois é, aqui são as melhores, são aquelas que você merece ouvir. Esse é o Só Modão e você pode interagir aqui com Wesley Paiva através do nosso WhatsApp, o 67 996 16 60 56. Onde quer que você esteja, manda aí a sua participação com o seu nome e aonde você acompanha, né? Onde você ouve, se você tá na cidade, na chácara, no sítio, na fazenda, nas rodovias estaduais ou federais do estado de Mato Grosso do Sul. Quero agradecer aqui a audiência da turma de Cidrolândia participando conosco. Alô especial também para a galera de Nioaque, Mato Grosso do Sul, galera de Maracaju, todo mundo curtindo a nossa programação também em Jardim, Guia Lopes da Laguna, Coronel Sapucaia, a rapaziada também participando aqui com Wesley Paiva em Selvíria. Alô especial para Aparecida do Taboado. Esse é o seu Só Modão, é quinta-feira gostosa, participa, manda ver, pede a sua música, é o Wesley Paiva com você.
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0: Gilberto e Gilmar, faz um ano, fechando mais uma sequência musical aqui no Só Modão, nesta quinta-feira. Agradecendo aí a sua audiência e a sua companhia, e já estamos caminhando para a reta final do Só Modão de hoje. Tá chegando um break no pedaço, daqui a pouquinho na volta tem as últimas desta quinta-feira. Segura aí.
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2: 18 horas e 18 minutos.
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5: É o Só Modão chegando ao seu final. Wesley Paiva com você. Agradeço a audiência, a companhia. À noite estaremos aqui nessa emissora com Love Line segunda edição e amanhã nesse mesmo horário, primeiro com Love Line primeira edição. Na sequência, o Só Modão tocando aquelas músicas que você merece e gosta de ouvir, né? Obrigado pela companhia, valeu e até mais.
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5: Essas são as últimas de hoje.
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1: 18 horas e 32 minutos.
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5: Eu continuo aqui junto com você no seu rádio nesta segunda parte desta tarde de quinta-feira. A partir de agora tem o Só Modão e você pode continuar participando aqui com Wesley Paiva através do 996166056, indicando a sua música e mandando aquele seu recado através das ondas do rádio. Tudo bem com você? E começamos o Só Modão de hoje com Zezé de Camargo e Luciano.
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Sou Idiota, já desejados, estão fechando a nossa primeira sequência musical aqui do Só Modão nesta quinta-feira especial. Tá chegando aqui a nossa parada obrigatória, aproveita para mandar o seu recado pro Wesley Paiva através do nosso WhatsApp 996166056. Capricha, manda o seu nome, aonde você ouve a nossa programação. Logo após o break tem Rick Renner.

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1: Trabalho e renda.
2: Brasil chega a 100 entre maio e julho.
1: IBGE revela ainda que taxa de desocupação recua e fica em 5,3% no período. Pablo Mundim.
3: O número de trabalhadores do setor privado com carteira assinada chegou a 39 milhões e 400 mil.
2: Atenção, estudante.
1: Prazo para renegociar dívidas do FIES termina segunda-feira, 31 de agosto. Thaísa Vitória.
4: A iniciativa oferece condições especiais para renegociar contratos firmados até 2017.
2: El Niño deve ganhar força na região norte a partir de setembro.
1: Menos chuvas e temperaturas mais altas podem afetar o abastecimento de água e a navegabilidade dos rios.
2: Estados e municípios são orientados sobre medidas de preparação e resposta ao efeito climático.
1: O cenário também aumenta o risco de incêndios florestais. Luana Karen.
5: Tanto nas cidades quanto no campo, a prevenção é a melhor forma de evitar grandes incêndios.
2: Hoje, na apresentação da Voz do Brasil, Luciana Vasconcelos e Luciano Seixas.
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2: 1 milhão de pessoas conseguiram uma vaga no mercado de trabalho nos meses de maio, junho e julho de 2026.
1: A construção civil foi o setor que mais abriu vagas de trabalho, segundo dados da Pesquisa Nacional por Amostra de Domicílios, divulgada hoje pelo IBGE.
2: A taxa de desocupação ficou em 5,3% no trimestre encerrado em julho e caiu 0,5 ponto percentual frente ao trimestre terminado em abril.
3: O número de pessoas ocupadas chegou a 103 milhões e 300 mil trabalhadores, 1 milhão a mais do que no trimestre anterior. Na comparação anual, foram quase 900 mil pessoas a mais trabalhando. A população desocupada caiu para 5 milhões e 800 mil pessoas, uma redução de 503 mil em relação ao trimestre anterior. A queda foi de 0,5 ponto percentual. Segundo o analista do IBGE, William Catruel, a taxa de subutilização da força de trabalho ficou em 13%.
6: As pessoas fora da força de trabalho diminuiu e também o contingente de pessoas desalentadas, ou seja, aquelas que desistiram de procurar algum emprego, ou se achavam muito velhas, ou se achavam muito jovens, ou por acharem que não há uma ocupação na região próxima. Isso vem diminuindo e foi o que aconteceu nesse trimestre mais uma vez.
3: O número de trabalhadores do setor privado com carteira assinada chegou a 39 milhões e 400 mil. O rendimento médio real do trabalhador ficou em R$ 3.762, reportagem Pablo Mundim.
1: Indústria farmacêutica, médica, de fertilizantes, biocombustíveis.
2: Áreas de cooperação entre Brasil e Índia.
1: É o que prevê um documento assinado hoje entre os dois países.
7: O documento assinado nesta quinta-feira pela Agência Brasileira de Promoção de Exportações e Investimentos, a APEX, e a Confederação da Indústria Indiana prevê um intercâmbio de informações sobre os mercados dos dois países, o compartilhamento de boas práticas, a promoção de feiras e o incentivo à internacionalização de pequenas e médias empresas, além de promover projetos conjuntos de atração de investimentos e facilitação de negócios em

0: entre Brasil e Índia. O ministro do Desenvolvimento, Indústria, Comércio e Serviços, Márcio Elias Rosa, diz que há interesses comuns em setores estratégicos.
1: É o caso do setor farmacêutico, é o caso de bioenergia, de biocombustíveis, é o caso de fertilizantes.
0: A Índia é atualmente o 10º principal destino das exportações brasileiras, enquanto o Brasil é o 26º maior fornecedor do mercado indiano. No ano passado, as exportações brasileiras para a Índia somaram quase 7 bilhões de dólares. O petróleo bruto aparece como o principal produto vendido pelo Brasil ao país asiático. Reportagem Gabriela Noronha.
2: Universitários, fiquem de olho na data.
3: Termina segunda-feira o prazo para renegociar dívidas do FIES, o Fundo de Financiamento Estudantil.
2: Podem participar aqueles que firmaram o contrato até 2017.
4: Estudantes com dívidas nos contratos do FIES, o Fundo de Financiamento Estudantil, tem até segunda-feira, 31 de agosto, para pedir a renegociação. A iniciativa oferece condições especiais para renegociar contratos firmados até 2017 e que já estavam na fase de pagamento em maio deste ano. Podem participar estudantes em dia ou com parcelas em atraso, inclusive aqueles com restrição no nome. Após a formalização da renegociação e o pagamento da parcela de entrada, ocorre a retirada do nome do estudante e dos fiadores desses cadastros, quando aplicável. Os descontos e as opções de parcelamento mudam conforme a situação de cada dívida e o perfil do estudante. A renegociação pelo Desenrola FIES deve ser realizada junto ao Banco do Brasil ou à Caixa Econômica Federal. A solicitação pode ser feita pelos canais digitais das instituições financeiras ou presencialmente nas agências. Mais informações estão disponíveis no site do Ministério da Educação, em gov.br/MEC. Thaísa Vitória para a Voz do Brasil.
3: A partir de setembro, o fenômeno do El Niño deve atingir o país de forma mais intensa, segundo especialistas que trabalham na previsão de eventos climáticos.
2: Para a região norte, são previstos períodos de chuvas abaixo da média e temperaturas acima da média.
3: Isso pode trazer impactos na disponibilidade de água, dificultar a navegabilidade dos rios e o acesso a comunidades, além do aumento do risco de incêndios.
2: Para discutir medidas de preparação diante desse cenário, gestores da região norte estiveram reunidos hoje com representantes do governo.
3: A ideia é orientar estados e municípios sobre o planejamento de ações e o acesso a recursos federais.
5: A previsão é que o El Niño se apresente ainda mais forte neste ano, com consequências mais graves entre os meses de setembro e novembro. No norte e nordeste, a previsão é de seca. Em reunião com jornalistas, a ministra do Meio Ambiente e Mudança do Clima em exercício, Ana Flávia Franco, disse que a preocupação é com os incêndios, principalmente na região amazônica.
6: Identificamos vários focos de queimadas, especialmente na região norte, e deve se intensificar entre os meses de setembro e novembro. É uma região extremamente vulnerável e é uma região que significa para o equilíbrio climático do planeta. E nesse sentido, merece ter uma atenção bastante especial.
5: Entre as medidas previstas diante dos possíveis impactos do El Niño e das mudanças climáticas, estão ações relacionadas à segurança hídrica, ao abastecimento de energia elétrica e à prevenção de desastres em áreas urbanas. A ministra da Casa Civil, Miriam Belchior, destacou a importância da atuação integrada entre os entes federativos.
6: Não conseguimos sozinhos de Brasília resolver todas as questões e identificar todos os problemas. Por isso, é importante que os municípios desenvolvam planos de contingência, mapeamento das áreas de risco, também para a gente poder emitir os alertas e mobilizar as equipes locais de defesa civil. Em relação aos recursos hídricos, a priorização de quais são os usos essenciais se tiver a escassez.
5: Também são previstas medidas de monitoramento relacionadas ao abastecimento de combustíveis e alimentos, a atuação da Força Nacional do SUS e a criação de salas de situação para o acompanhamento de temas como incêndios, saúde, estiagem e energia. Reportagem Márcia Fernandes.
2: E a população pode ajudar a prevenir incêndios em áreas urbanas e remotas.
3: Vamos saber na reportagem quais cuidados devem ser tomados para evitar.

0: o fogo se alastre nessa época.
1: Escassez de chuva, vegetação seca e temperaturas altas. A combinação ideal para o surgimento de incêndios. Tanto nas cidades quanto no campo, o período exige cautela da população. Entre as recomendações do Corpo de Bombeiros está não atear fogo em terrenos como forma de limpeza do ambiente. Não colocar fogo em restos de poda, entulho ou lixo. Não jogar restos de cigarro acesos nas vias públicas e não soltar fogos de artifício ou fazer fogueiras próximo a locais com vegetação seca. O capitão Jean Charles, porta-voz da Operação Verde Vivo do Corpo de Bombeiros do Distrito Federal, destaca que a prevenção é a melhor forma de evitar grandes incêndios.
2: Na prevenção a gente inclui a vigilância. Se houver alguém cometendo incêndio, iniciando incêndio, ou com suspeita que a pessoa possa fazer a denúncia. Use os canais da cidade, segurança de cada cidade, os números de telefone da polícia, corpo de bombeiros, e faça a denúncia. Porque se cada um fizer a sua parte prevenindo e denunciando aqueles que tiverem com comportamento errado nesse sentido, todos vamos ganhar.
1: Com a possibilidade de intensificação do El Niño nos próximos meses, os cuidados devem ser reforçados. A perspectiva é de aumento do risco de incêndios florestais, especialmente na Amazônia, no Cerrado e na Caatinga. Nas áreas rurais, o uso do fogo para manejo do solo deve ter autorização dos órgãos ambientais do município ou do estado. Também é possível fazer a queima prescrita em ambientes naturais para evitar a propagação de incêndios florestais. Esse tipo de queima também só pode ser feita com orientação e autorização dos órgãos ambientais. Ao primeiro sinal de incêndio, a recomendação é ligar para o Corpo de Bombeiros no 193. Reportagem Luana Karen.
3: O trabalho de restauração do Cerrado, desenvolvido pela iniciativa Araticum, ganhou reconhecimento internacional.
4: O projeto foi escolhido pela Organização das Nações Unidas como uma das iniciativas de referência de restauração mundial.
5: A Araticum foi criada em 2020 para promover a restauração do Cerrado, o segundo bioma do Brasil que abrange mais de 2 milhões de quilômetros quadrados do território nacional e já perdeu mais de 50% de sua vegetação nativa. A iniciativa reúne diferentes setores e busca integrar a ciência aos conhecimentos de povos indígenas, comunidades tradicionais e agricultores familiares para ações relacionadas à conservação da água, do clima e da sociobiodiversidade. Daniel Vieira, pesquisador da Embrapa Recursos Genéticos, fala sobre o trabalho que é desenvolvido.
6: Conservar o cerrado de pé, passando por recuperar o cerrado da melhor maneira possível, tentar trazer o cerrado de volta, passa por uma agricultura sustentável dentro das áreas de agricultura e pastagem no cerrado, conservação do solo.
5: O reconhecimento da iniciativa Araticum Restauração do Cerrado Brasileiro como uma das iniciativas de referência da restauração mundial pela Organização das Nações Unidas aconteceu nesta quarta-feira durante a 17ª sessão da Conferência das Partes da Convenção das Nações Unidas de Combate à Desertificação na Mongólia. Para a Embrapa Recursos Genéticos e Biotecnologia, responsável pela rede, o reconhecimento internacional demonstra que a ciência brasileira está alinhada aos compromissos nacionais e os esforços coletivos de restauração para produzir soluções voltadas ao enfrentamento da crise climática e da perda de sociobiodiversidade. Reportagem Luciana Colares de Holanda.
3: Estão abertas até o dia 10 de setembro as inscrições para a terceira edição do Prêmio Mulheres e Ciência.
4: A iniciativa dá visibilidade às contribuições de pesquisadoras brasileiras para o desenvolvimento científico e tecnológico do país.
3: Acompanhe na reportagem de Graziele Bezerra.
7: A engenheira agrônoma Mariângela Hungria começou a se interessar por ciência ainda na infância, incentivada pela avó, que transformava as brincadeiras de criança em experiências.
8: Ela lia comigo, ela fazia experiências no fundo do quintal, ela viu que eu tinha esse

0: interesse. Esse dia que ele tinha que ser uma microbiologista.
1: Hoje, ela atua como pesquisadora na Embrapa Soja e se tornou uma das referências mundiais em biotecnologia do solo. Maria Ângela foi uma das vencedoras na primeira edição do Prêmio Mulheres e Ciência, promovido pelo Conselho Nacional de Desenvolvimento. Tornou uma das referências mundiais em biotecnologia do solo. Maria Ângela foi uma das vencedoras na primeira edição do Prêmio Mulheres e Ciência, promovido pelo Conselho Nacional de Desenvolvimento Científico e Tecnológico, CNPq. O trabalho mostrava o uso de biológicos na agricultura, como bactérias e fungos benéficos, em substituição aos fertilizantes químicos.
0: E eu realmente passei toda a minha vida tentando provar e desenvolver pesquisas para fazer os biológicos viáveis para uma agricultura altamente produtiva, mas sustentável. No Brasil, a gente quer ser cientista, é muito difícil, sabe? O que a gente tem que vencer as barreiras para fazer ciência é muito difícil.
1: O Prêmio Mulheres e Ciência valoriza a produção científica feminina e incentiva ambientes acadêmicos e científicos mais inclusivos. A diretora de Cooperação Institucional Internacional e Inovação do CNPq, Dalila Andrade Oliveira, explica as quatro categorias de premiação.
2: Incentivo hoje são as jovens estudantes de ensino médio, que a gente já tem de começar a despertar quando ainda nem fizeram opção pela carreira acadêmica. Na categoria estímulo, são pesquisadoras que já estão inseridas no campo científico e que a gente espera que o prêmio dê a elas maior visibilidade. E a terceira faixa individual é a faixa da trajetória. O que esse prêmio faz é reconhecer essa trajetória. E aí a quarta faixa academia das universidades que adotam políticas de valorização da equidade de gênero.
1: As inscrições do prêmio estão abertas até 10 de setembro em gov.br/CNPq. Reportagem Graziele Bezerra.
3: E vamos continuar falando de oportunidades na área de pesquisa e ciência.
4: Estão abertas as inscrições para dois editais que financiam pesquisas aplicadas ao setor produtivo, entre elas a área de inteligência artificial.
3: O primeiro edital oferece bolsas para graduandos em parceria com a iniciativa privada, instituições de governo e entidades do terceiro setor.
4: Já o segundo é o programa Recursos Humanos em Áreas Estratégicas, Pesquisador na Empresa.
5: O primeiro edital do CNPq, em parceria com a CAPES, faz parte do Programa de Mestrado e Doutorado para Inovação 2026. A iniciativa oferece bolsas para graduandos. O objetivo é estimular a realização de pesquisas de mestrado e doutorado em universidades brasileiras, em parceria com a iniciativa privada, instituições de governo e entidades do terceiro setor. A diretora de Cooperação Institucional Internacional e Inovação do CNPq, Dalila Andrade Oliveira, falou sobre o programa.
6: O objetivo mesmo dessa chamada é desenvolver inovação lá na ponta. Então, o que a gente quer, na realidade, é colada numa agenda de inovação para o país, que tem muito a ver com o que a gente está buscando aí em termos de elevar a capacidade inovadora do país.
5: Já o segundo edital é para o programa Recursos Humanos em Áreas Estratégicas, Pesquisador na Empresa. Este ano será direcionado especialmente para a área de inteligência artificial. É o que explica a diretora de Cooperação Institucional Internacional e Inovação do CNPq, Dalila Andrade Oliveira.
6: São 50 milhões de reais para financiar pesquisas em inteligência artificial em empresas inovadoras, startups.
5: Márcia Mortari é professora e pesquisadora da Universidade de Brasília, UNB, e já participou do programa de recursos humanos.
7: Eu acho que isso que é a grande vantagem, né? Você fixar pessoas altamente qualificadas para estar trabalhando na empresa.
5: Os interessados em participar do programa Recursos Humanos em Áreas Estratégicas, Pesquisador na Empresa, têm até o dia 9 de outubro para enviar a proposta para o CNPq. Já o prazo para o envio das propostas do programa de mestrado e doutorado para inovação é 11 de dezembro. O endereço é gov.br/CNPq. Reportagem Alisson Machado.
3: E hoje tem estreia aqui na Voz do Brasil com o quadro Ciência na Prática.
4: Toda semana vamos mostrar como a ciência impacta diretamente a vida da população num bate-papo direto e

0: complicado.
1: Hoje vamos falar de algo que parece coisa de filme. A pele da tilápia sendo usada no tratamento de ferimentos e queimaduras. Ciência na prática.
2: Pesquisa 100% brasileira está inovando o campo da tecnologia médica para o tratamento de feridas e queimaduras graves.
3: Eu sou Edmar Maciel Lima Júnior, médico, cirurgião plástico, coordenador geral da pesquisa da pele da tilápia na Universidade Federal de Ceará. O grupo da gente viu que até hoje no Brasil não havia nenhuma pele animal registrada na Anvisa, que a tilápia é o peixe mais consumido no Brasil e o segundo maior do mundo. Além de ser um animal de água doce, tem menos risco de transmissão de doença, e a pele é um produto de descarte da piscicultura que contamina o meio ambiente. E aí, quando iniciamos os estudos, detectou-se que a pele da tilápia tem uma proteína importantíssima na cicatrização, e esse foi o start para todo o início e desenvolvimento da pesquisa.
2: O que antes era descartado no manejo de peixes, hoje virou um recurso inovador para cuidados médicos que tem despertado interesse até de instituições internacionais.
3: São 406 pesquisadores, 23 coordenadores de área. Hoje nós temos 48 artigos publicados no Brasil e fora. Ganhamos 27 prêmios em primeiro lugar e temos instituições tanto no Ceará como no Brasil e no mundo, haja visto como temos o Butantan, a Fiocruz, a própria NASA já fez parceria de pesquisa com a gente.
2: Acompanhe a pesquisa na página da Universidade Federal do Ceará. E esse foi o Ciência na Prática, com produção de Warby Calil e edição de Edinaldo Júnior. E nosso encontro com o Saber Científico volta na próxima semana. Até lá.
4: Você sabe o que são bioinsumos? São produtos de origem biológica que podem ser usados na agricultura para ajudar no controle de pragas, na nutrição das plantas e na melhoria do solo.
1: E para incentivar esse tipo de prática na agricultura familiar, o Banco Nacional de Desenvolvimento Econômico e Social vai apoiar a produção mais sustentável.
4: Interessados podem se inscrever até 31 de agosto.
5: Por meio de uma chamada de projetos, o BNDES, Banco Nacional de Desenvolvimento Econômico e Social, vai disponibilizar 40 milhões de reais para apoiar a produção de bioinsumos por cooperativas e associações de agricultores familiares. Os recursos poderão ser destinados à implantação ou estruturação de unidades de produção industriais ou semi-industriais de bioinsumos para uso próprio, utilizando processos de biotecnologia. O objetivo da iniciativa é estimular a produção de insumos de origem biológica para uso próprio pela agricultura familiar na produção de alimentos saudáveis. Como explica a gerente do Departamento de Inclusão Produtiva e Educação do BNDES, Raquel Zanon.
6: Os bioinsumos, eles podem ser, por exemplo, micro-organismos, predadores naturais de pragas e de extratos vegetais que contribuem para o crescimento e para a saúde dos sistemas agrícolas. O seu uso, ele está associado a práticas agrícolas mais sustentáveis e à segurança alimentar.
5: Mais informações sobre a chamada de projetos estão disponíveis no site bnds.gov.br/bioinsumos. Reportagem André de Barros Lima.
1: Profissionais da segurança pública poderão participar em setembro do Dia C da Capacitação de Gênero.
4: A formação vai abordar temas como atendimento humanizado, sem revitimização, medidas protetivas de urgência e avaliação de risco em casos de mulheres vítimas de violência.
1: O curso será realizado no dia 2 de setembro de forma presencial nas 27 capitais do país.
4: A coordenadora geral de garantia de direitos e acesso à justiça do Ministério das Mulheres, Ana Maria Martinez, detalha a capacitação.
7: Essa formação foi pensada para todos os profissionais da segurança pública, corpo de bombeiros, policiais civis, militares, as perícias, e a ideia é que a gente consiga incorporar justamente a perspectiva de gênero, a sensibilização desses profissionais da segurança pública no atendimento às mulheres em situação de violência.

0: As inscrições encerram no dia 28 de agosto e podem ser feitas pelos sites gov.br/MJ ou então gov.br/mulheres.
1: Empresas e representantes do setor de inovação podem participar da escuta de mercado sobre o projeto Nuvem Brasileira.
0: A audiência pública virtual ocorre no dia 3 de setembro, às 10 horas da manhã.
1: O projeto prevê uma solução nacional para armazenamento e processamento seguro de dados da administração pública, com infraestrutura e gestão brasileira.
0: As contribuições do setor podem ajudar a definir alternativas técnicas e contratuais para a implantação da Nuvem Brasileira.
1: Para participar e para obter mais informações, acesse abdi.com.br/nuvem brasileira.
0: E essas foram notícias do governo federal.
1: Uma realização da Secretaria de Comunicação Social da Presidência da República.
0: Fique agora com as notícias do Poder Judiciário e do Congresso Nacional. Boa noite.
1: Boa noite para você e até amanhã.
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4: Jornada do CNJ destaca a prevenção após 20 anos da Lei Maria da Penha.
5: TSE e Google fecham parceria para ampliar proteção contra uso indevido de IA nas eleições.
4: Para o STJ, concordância expressa de proprietária autoriza a cobrança de taxas por condomínio irregular.
5: Boa noite, eu sou o Arthur Filho.
4: E eu sou Walter Lima.
5: Supremo Tribunal Federal retoma julgamento de ação sobre o acesso de autoridades a registros de conexão de usuários da internet.
4: O caso trata de regras de acesso a dados de IP de usuários. O endereço de IP é um número que identifica a conexão usada por um dispositivo para acessar a internet.
5: Jornada do CNJ destaca a prevenção após 20 anos da Lei Maria da Penha.
4: O evento é promovido desde a vigência da Lei Pablo Lemos.
6: O Fórum Nacional de Enfrentamento à Violência contra a Mulher foi aberto hoje em Campo Grande, Mato Grosso do Sul. Um dos pontos discutidos é saber qual é a razão da violência contra a mulher. Ao fim da jornada de 2 dias, o Conselho Nacional de Justiça vai fazer um documento estratégico com propostas concretas para o aprimoramento da política judiciária nacional de enfrentamento à violência contra as mulheres.
5: A Associação de Moradores em Parcelamentos Irregulares pode cobrar taxas condominiais quando proprietários concordarem expressamente por escrito com a obrigação.
4: Essa conclusão é do Superior Tribunal de Justiça, o STJ. Fátima Uchoa.
7: Um condomínio constituído em parcelamento irregular no Distrito Federal ajuizou ação de cobrança contra uma condômina para receber o pagamento de cotas referentes a cerca de 5 anos. Ao reformar a sentença, o Tribunal de Justiça do DF entendeu que a cobrança era válida diante da assinatura da proprietária do imóvel concordando com as taxas. E a terceira turma do STJ manteve o entendimento, avaliando que o consentimento voluntário torna legítima a exigência das contribuições e afasta a aplicação de precedentes do Supremo Tribunal Federal e do próprio STJ, os quais proíbem a cobrança de taxas de pessoas que não aderiram à associação. O relator foi o ministro Vilas Boas Cueva.
5: O Emprega Lab foi instalado em Mato Grosso do Sul nesta quinta-feira.
4: A iniciativa é um dos pilares da pena justa e emprega do Conselho Nacional de Justiça. Rocine Gomes.
8: O Mato Grosso do Sul se tornou o 10º estado brasileiro a instalar o Emprega Lab. O lançamento foi no Tribunal Regional do Trabalho da 24ª Região, em Campo Grande. O objetivo é capacitar profissionalmente pessoas que estão passando por privação de liberdade ou que deixaram o sistema prisional. O evento contou com autoridades e uma exposição de artesanato produzido por custodiados. Até o fim de setembro, a expectativa é lançar o Emprega Lab no Acre, no Espírito Santo, no Paraná e em Rondônia.
5: TSE e Google fecham parceria para ampliar proteção contra uso indevido de IA nas eleições.
4: Nesta quarta-feira em Brasília foi lançada uma campanha para incentivar candidatas e candidatos das eleições gerais de 2026 a utilizarem a ferramenta de detecção por semelhanças. Guilherme Firmino tem mais informações.
9: Desenvolvida pelo YouTube, a tecnologia é capaz de identificar conteúdos gerados por inteligência artificial que reproduzem imagens de uma pessoa. A ferramenta permitirá que os próprios candidatos acompanhem a utilização de sua imagem no ambiente digital, podendo identificar, analisar e, se houver uso indevido de imagem, solicitar remoção do conteúdo.

0: O presidente do TSE destacou que a parceria representa um esforço conjunto para preservar direitos fundamentais no ambiente digital e fortalecer a confiança no processo eleitoral.
1: Justiça condena o estado do Maranhão a recuperar casarão histórico no centro da capital em São Luís.
2: Decisão atende a pedidos do Ministério Público Federal. Sabrine Menezes.
3: Com a decisão, o estado do Maranhão tem até 3 meses para apresentar ao IPHAN e executar um projeto de obras emergenciais para eliminar os riscos estruturais e conter a deterioração da fachada e da cobertura do casarão, localizado na Rua Portugal. Já o projeto de recuperação integral deve ser executado em até 6 meses. Além disso, o estado deve manter a vigilância patrimonial contínua do imóvel para evitar invasões, ocupações irregulares e novos danos. Em caso de descumprimento das obrigações, a multa é de R$ 1.000 por dia.
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1: A você, uma boa noite.
2: E até amanhã.
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0: Jornal do Senado. Eu sou Paula Groba.
1: E eu sou Humberto Pinheiro.
0: E estes são os destaques de hoje do Jornal do Senado, que começa agora.
1: Congresso antecipa a comissão mista para analisar fim da chamada taxa das blusinhas.
0: Fies pode ter desconto maior para médicos que trabalham em áreas sem atendimento.
1: Pesquisa data Senado. Brasileiras sofrem violência, mas não se reconhecem como vítimas.
0: Boa noite.
1: Boa noite.
0: Para atrair médicos para regiões onde faltam profissionais, um projeto em análise no Senado propõe aumentar o desconto na dívida do Fies a quem trabalhar nessas áreas.
1: A ideia é transformar o abatimento da dívida em um incentivo para levar mais médicos aos locais onde a população mais precisa de atendimento pelo SUS. Quem traz os detalhes é a repórter Patrícia Oliveira.
2: Mais de 60% dos médicos do país estão concentrados em 48 municípios e em capitais com mais de 500 mil habitantes, deixando outras áreas, especialmente na região norte, com escassez de profissionais. Um projeto do senador Dr. Irã, do Progressistas de Roraima, propõe que médicos formados com financiamento do Fies descontem até metade do valor da parcela mensal da dívida quando trabalharem na rede pública em áreas com falta e dificuldade de reposição ou retenção desses profissionais, consideradas prioritárias pelo Ministério da Saúde. Hoje, o Fies já permite abatimento da dívida para médicos que atuam por pelo menos um ano em equipes de saúde da família e em outros grupos específicos que atendem essas regiões. O projeto amplia o benefício para todos os médicos, inclusive especialistas, que trabalharem nos serviços públicos dessas localidades. Para o senador, a proposta, que está pronta para votação na Comissão de Assuntos Sociais, pode reduzir a dívida dos profissionais e levar médicos para onde eles são mais necessários.
3: Damos um alívio grande ao jovem médico que muitas vezes sai da faculdade com uma dívida enorme e, ao mesmo tempo, levamos mais profissionais às estruturas hospitalares, às UBSs, enfim, a todas as estruturas de atendimento do nosso gigante SUS, reforçando o acesso às pessoas que mais precisam nos rincões desse país.
2: Se for aprovado na Comissão de Assuntos Sociais, o projeto ainda será analisado pela Comissão de Assuntos Econômicos.
0: E a Comissão de Direitos Humanos vai criar um grupo de trabalho sobre a suspensão pela Anvisa de um remédio para a distrofia de Duchenne.
1: Essa distrofia muscular é uma doença genética rara e progressiva que causa perda de força dos músculos. A reportagem é de Márcio Maturana.
4: A Comissão de Direitos Humanos fez uma audiência pública com especialistas e famílias de pacientes para debater a situação regulatória do medicamento. Débora Racelli, mãe do paciente Raul, de 6 anos, disse que o Elevide é a esperança das famílias.
5: Aproximadamente no Brasil, temos 15 meninos medicados, como já foi falado. 1.200 meninos no mundo receberam o tratamento através de estudos e via comercial. Eles estão bem, eles estão crescendo, eles estão vivendo, eles estão indo para a escola, eles estão indo brincar. Pode não ter os melhores ganhos.

0: no gráfico, mas a doença parou, a doença estabilizou, a doença está dando respiro para que eles sejam crianças.
1: O diretor da Anvisa, Daniel Pereira, explicou que a decisão da agência não é definitiva.
2: Não há decisão imutável por parte da agência. As decisões da agência, elas são feitas conforme os dados que a gente tem no momento, conforme os dados que a gente recebe, conforme os dados que a gente consegue, né, avaliar.
1: O medicamento é aplicado em dose única e os pacientes são acompanhados com relatórios periódicos. O laudo definitivo sobre a eficácia do remédio deve ser concluído em 2031. A senadora Damaris Alves, do Republicanos do Distrito Federal, que é presidente da Comissão de Direitos Humanos e coordenou o debate, anunciou que vai criar um grupo de trabalho para buscar uma solução no caso do medicamento Elevides.
3: A comissão mista que analisa a medida provisória que zera o imposto de importação sobre compras de até 50 dólares em plataformas virtuais se reúne amanhã para eleger o presidente. Conhecida como taxa das blusinhas, a MP também autoriza o ministro da Fazenda a alterar as alíquotas do imposto de importação sobre remessas postais internacionais. Para compras de até 50 dólares, a alíquota poderá ser reduzida a zero. Já para remessas de até 3 mil dólares, poderá chegar a 30%.
4: O deputado Reginaldo Lopes, do PT de Minas Gerais, foi indicado pelo presidente da Câmara, Hugo Mota, para presidir a comissão. A indicação do relator caberá ao Senado. O parlamentar defendeu a aprovação rápida da MP, que perde a validade no dia 8 de setembro.
5: Nós vamos debater e fazer um grande diálogo com todos os setores econômicos da indústria brasileira, com os parlamentares, senadores, e vamos sim defender a aprovação imediata deste direito do povo brasileiro de poder ter isenção nas suas compras internacionais até 50 dólares.
3: A violência contra a mulher ainda é uma realidade no Brasil e muitas brasileiras não reconhecem como violência situações de agressão que vivenciam no dia a dia.
4: Os dados estaduais da mais recente pesquisa nacional do Data Senado revelam diferenças na percepção da violência de gênero entre os estados e mostram como essa falta de reconhecimento pode dificultar a denúncia e a busca por ajuda. A reportagem é de Raíssa Abreu.
6: A distância entre a violência vivida e a declarada é uma das principais conclusões da pesquisa. Em Alagoas, 36% das mulheres relataram situações de violência sem identificá-las como violência doméstica ou familiar. No Paraná e em São Paulo, esse índice foi de 25%. O presidente do Senado, Davi Alcolumbre, disse em nota que divulgar dados por estado ajuda a entender o problema em profundidade e aumenta a chance de combatê-lo. O coordenador do Data Senado, José Henrique Varanda, disse que o objetivo não é criar um ranking entre os estados.
7: O detalhamento estadual é muito mais importante não para criar um ranking, mas para identificar as necessidades de cada localidade. A gente olha para esses números, a gente vê que ainda estamos assim muito aquém da realidade.
6: A 11ª edição da Pesquisa Nacional de Violência contra a Mulher ouviu 21.641 mulheres nos 27 estados e no Distrito Federal. A pesquisa é uma parceria do Data Senado com o Observatório da Mulher contra a Violência.
8: Eleições 2026.
3: O programa Seu Voto Importa, da Justiça Eleitoral, vai oferecer transporte a eleitores com mobilidade reduzida.
4: A solicitação deve ser feita até 14 de setembro, 20 dias antes da data da eleição. Repórter Pedro Pincer.
9: Eleitoras e eleitores que necessitarem de apoio para se deslocarem até seus locais de votação nas eleições de 2026 contarão com um serviço de transporte individual gratuito. O programa Seu Voto Importa, do Tribunal Superior Eleitoral, busca reduzir as barreiras físicas ao exercício do voto e promover a inclusão de grupos historicamente vulnerabilizados. E foi inspirado em experiências desenvolvidas por tribunais regionais como o de Pernambuco. Assessor de planejamento do órgão, Acácio Leite, explicou como o Seu Voto Importa funciona na prática.
10: Então nós transportamos eleitores com deficiência visual, deficiência auditiva, paralisia cerebral, síndrome de Down, autismo, deficiência física, todos os tipos de deficiência nós atendemos. No dia das eleições, vai buscar esse eleitor em casa, leva ele para votar até o local de votação e traz ele de volta até a casa dele com toda a segurança e com um apoio técnico bem interessante.
9: A solicitação pode ser apresentada pelo próprio eleitor ou, quando necessário, por seus representantes legais.

0: pode ser feito presencialmente, diretamente no cartório eleitoral da zona correspondente ou por canais remotos e eletrônicos até 14 de setembro.
1: E amanhã, sexta-feira, começa o horário eleitoral gratuito das eleições 2026. As emissoras de rádio e TV devem destinar tempo para que os candidatos e candidatas divulguem as propostas de campanha para os cargos de presidente da República, deputado federal, governador, senador e deputado estadual ou distrital, no caso do Distrito Federal.
2: A propaganda eleitoral gratuita será veiculada de segunda a sábado.
1: As propostas de campanha para os cargos de presidente da República, deputado federal, governador, senador e deputado estadual ou distrital, no caso do Distrito Federal.
2: A propaganda eleitoral gratuita será veiculada de segunda a sábado com 50 minutos diários em rede, divididos dois blocos de 25 minutos no rádio e na TV. Além disso, 70 minutos serão destinados a inserções de 30 e 60 segundos distribuídas ao longo do dia. O horário eleitoral deve ocorrer até o dia 1º de outubro, 3 dias antes da realização do primeiro turno. Edição de Paula Groba e trabalhos técnicos de Eliseu Caires, o Jornal do Senado fica por aqui. Acompanhe agora as notícias da Câmara dos Deputados. Boa noite.
1: Boa noite e até amanhã.

0: notificação de distúrbio vocal relacionado ao trabalho.
1: Avança a proposta que permite instalação de faróis auxiliares em caminhões.
0: Boa noite. Uma comissão da Câmara aprovou a instalação de faróis auxiliares em caminhões. A repórter Maria Neves explica por que a medida foi considerada necessária.
2: A Comissão de Viação e Transportes da Câmara dos Deputados aprovou o projeto do deputado Rodrigo Dazaele, do PL do Mato Grosso, que permite a instalação de faróis auxiliares em caminhões que circulam em áreas privadas. Pelo texto, veículos de transporte de carga utilizados em atividades agropecuárias, florestais, industriais e logísticas poderão ter luzes adicionais, desde que elas possam ser desligadas manualmente para circular em vias públicas. Na opinião do relator, deputado Zé Trovão, do PL de Santa Catarina, a mudança evita que os motoristas sejam punidos simplesmente por terem o equipamento no caminhão. Ele também defende que a iluminação adicional vai tornar a direção de caminhões mais segura.
3: Nós temos hoje muitos veículos que transitam em propriedades rurais, em áreas que são 500, 600, até 1000 quilômetros ou mais, em estradas precárias, estradas de chão. E essas estradas, elas não têm iluminação de nenhum tipo. Às vezes o cara está transitando, quando ele vê, ele está em cima de um animal, de um boi, de um cavalo ou de um animal silvestre e acaba acontecendo um acidente. Se ele tem as lâmpadas auxiliares, ele consegue ter um foco maior, mais longe desses animais, essas estradas.
2: Pelo texto aprovado, o condutor que trafegar por via pública com iluminação auxiliar ligada incorrerá em infração grave a ser punida com multa e retenção do veículo para regularização. Uma pesquisa realizada pela Fundação Instituto de Pesquisas Econômicas e a Secretaria Nacional de Trânsito apontou que caminhões e ônibus respondem por aproximadamente 4% dos veículos em circulação no país. Isso corresponde a cerca de 4.900.000 veículos. A proposta que permite a instalação de faróis auxiliares em caminhões ainda será analisada pela Comissão de Constituição e Justiça. Da Rádio Câmara de Brasília, Maria Neves.
4: Transportes.
5: Júlio Arco Verde, do PP do Piauí, apoia a proposta que muda as regras de cobrança do IPVA. O texto estabelece a alíquota máxima de 1% sobre o valor venal dos veículos e determina que os estados possam conceder descontos para modelos menos poluentes.
0: A proposta considera exclusivamente o peso de fábrica do veículo, em vez do valor de mercado, para o cálculo do IPVA. Júlio Arco Verde acredita que a medida torna a cobrança do imposto mais justa e alinhada a modelos adotados em outros países.
4: Consumidor.

0: produtos industrializados não poderão exibir fotos de componentes que não fazem parte da receita. É o que determina o projeto de Félix Mendonça Júnior, do PDT da Bahia, segundo o qual as ilustrações orientam mais a decisão de compra do que a leitura da lista de ingredientes.
1: Além disso, o projeto de Félix Mendonça Júnior prevê que a Anvisa estabeleça o teor mínimo de ingredientes, como chocolates, frutas e queijos, para destaque nas embalagens, seguindo padrões internacionais de composição e denominação de alimentos.
2: Direitos Humanos.
0: Gervásio Maia, do PCdoB da Paraíba, defende a aprovação de projeto que obriga academias a trazer informações e instruções em braille nos equipamentos. Relator da matéria na Comissão de Constituição e Justiça da Câmara, o deputado afirma que o objetivo é ampliar a autonomia das pessoas com deficiência visual.
1: Gervásio Maia argumenta que a adaptação promove a inclusão desse público nas atividades físicas, contribuindo também para a redução do risco de acidentes durante a prática dos exercícios.
0: A alteração no Estatuto do Índio vai garantir a disponibilidade de intérpretes de línguas de povos originários em atendimentos públicos a indígenas. A relatora da matéria na Comissão da Amazônia, deputada Dilvanda Faro, do PT do Pará, pede urgência na aprovação do texto.
1: Dilvanda Faro explica que a medida amplia o acesso a direitos e a serviços essenciais, priorizando a contratação de intérpretes das próprias comunidades para facilitar a comunicação e evitar a criação de cargos permanentes.
2: Justiça.
0: Devedores de pensão alimentícia podem ser proibidos de entrar em estádios de futebol e outros eventos esportivos. A restrição está prevista em um projeto apresentado por Rodrigo Gambale, do Podemos de São Paulo.
1: A proposta exige que os organizadores dos eventos barrem os inadimplentes na entrada, inclusive por biometria. Rodrigo Gambale acredita que a medida protege crianças e adolescentes e dá mais agilidade à cobrança das pensões.
2: Segurança Pública.
0: Alexandre Leite, do União de São Paulo, propõe aumentar a pena para quem fizer falsa acusação de violência doméstica e familiar. O deputado explica que a ideia é alterar o Código Penal para endurecer a punição do crime de denunciação caluniosa.
1: O texto também prevê que a concessão de medida protetiva com base em denúncia falsa passe a configurar o crime de denunciação caluniosa. Alexandre Leite afirma que a medida busca preservar a credibilidade do sistema de proteção às vítimas e punir quem agir de má fé.
2: Desenvolvimento Regional.
0: Projeto de Domingos Neto, do PSD do Ceará, busca ampliar a utilização do reuso de água e da dessalinização em regiões afetadas pela seca. O deputado também inclui no texto incentivos de financiamento para projetos que adotarem essas tecnologias.
1: Domingos Neto explica que a iniciativa facilita o acesso a financiamentos para projetos que promovam fontes complementares de abastecimento de água. Ele acrescenta que a medida prioriza a eficiência do uso da água, além de preservar os mananciais.
2: Trabalho.
0: Os deputados aprovaram um projeto que obriga a notificação do distúrbio vocal relacionado ao trabalho como doença funcional. A repórter Paula Bittar tem os detalhes.
3: A Comissão de Constituição e Justiça da Câmara aprovou o projeto que determina a notificação compulsória do distúrbio vocal relacionado ao trabalho como doença funcional. O objetivo é aperfeiçoar as políticas públicas e proteger a saúde vocal de profissionais que utilizam a voz como instrumento de trabalho, em especial professores e teleoperadores. O autor do projeto, o deputado Rogério Correia, do PT de Minas Gerais, ressaltou que o distúrbio é uma doença que está extremamente associada ao trabalho.
4: Ela vai influenciar na vida das pessoas e precisa de ter o tratamento relacionado ao trabalho, por isso uma doença do trabalho. Assim colocado, leva os professores a ter uma proteção pela profissão que ele exerce.
3: O projeto considera distúrbios vocais relacionados ao trabalho quaisquer formas de desvios vocais relacionados à atividade profissional que diminuam, comprometam ou impeçam a atuação ou a comunicação do trabalhador. A proposta que determina a notificação

0: compulsória do distúrbio vocal relacionado ao trabalho como doença funcional já pode seguir ao Senado. Da Rádio Câmara de Brasília, Paula Bittar.
1: Ayrton Faleiro, do PT da Bahia, comemora a aprovação na Câmara do fim da escala 6x1. Na avaliação do deputado, a medida amplia direitos e melhora a qualidade de vida da classe trabalhadora.
2: O parlamentar também afirma que a mudança representa um ganho para a economia

0: mais digna para, além do trabalho, uma vida melhor.
1: Saúde.
2: De Josenildo, do PDT do Amapá, projeto que proíbe a prescrição e o uso de implantes hormonais para fins estéticos ou melhoria do desempenho físico. O projeto prevê que esses produtos somente sejam indicados para diagnóstico compatível e respaldo científico.
3: Josenildo propõe que farmácias e estabelecimentos registrem o profissional responsável, o paciente, a composição e o lote de cada implante. O congressista explica que o registro de cada implante permite identificar prescrições que usam diagnósticos médicos como justificativa para fins estéticos.
1: Previdência.
2: Eduardo da Fonte, do PP de Pernambuco, apresentou projeto que determina o pagamento provisório do benefício de prestação continuada quando o INSS não analisar o pedido em até 45 dias. Ele explica que a implantação deverá ser feita em até 5 dias úteis após o fim do prazo.
3: Eduardo da Fonte esclarece que o pagamento temporário não substitui a análise definitiva do INSS. Ele acrescenta que, se o pedido for negado, o benefício será interrompido depois de assegurado o direito de defesa, sem devolução automática dos valores recebidos de boa-fé.
1: Cultura.
2: Projeto de Adriano do Baldi, do PP de Goiás, inclui o Dia Nacional do Povo Cigano, celebrado em 24 de maio, no calendário oficial de eventos nacionais. Ele explica que a medida visa incentivar a realização de campanhas educativas e de combate a estereótipos.
3: Embora 24 de maio já marque o Dia Nacional do Cigano, Adriano do Baldi diz que o reconhecimento oficial da data vai dar mais visibilidade a esta comunidade histórica e vai fortalecer o acesso a direitos básicos como documentação, saúde, educação e moradia.
2: Pastor Diniz, do União de Roraima, é favorável à renovação da permissão para que a Rondovisão Rondônia Rádio e Televisão continue operando uma emissora de rádio FM em Ji-Paraná por mais 10 anos.
3: O relator da proposta na Comissão de Comunicação afirma que a documentação apresentada pela empresa atende às exigências legais e às normas do colegiado. Por isso, o pastor Diniz defende a homologação do ato do Poder Executivo pelo Congresso Nacional.
1: Educação.
2: Projeto de Da Vitória, do PP do Espírito Santo, prevê descontos a participantes do FIES com pagamentos em dia ou em atraso de até 90 dias. Ele argumenta que a proposta permite que o beneficiário quite a dívida à vista sem pagar juros e multas, com desconto de até metade do valor financiado.
3: Da Vitória também propõe parcelamento em até 150 meses com eliminação de juros e multas, além de desconto de até 30% sobre a dívida principal. O deputado diz que as renegociações devem alcançar os bons pagadores, desde que não provoquem perda de receita para o fundo estudantil.
1: Votação.
2: Em reunião com o presidente da República, os presidentes da Câmara, Hugo Mota, e do Senado, Davi Alcolumbre, definiram os projetos que terão prioridade na semana de esforço concentrado do Congresso. O repórter José Carlos Oliveira tem os detalhes.
4: Os presidentes da Câmara dos Deputados, Hugo Mota, e do Senado, Davi Alcolumbre, se reuniram com o presidente Lula no Palácio Alvorada e definiram 5 propostas com prioridade de votação entre 1º e 4 de setembro. Último esforço concentrado do Congresso antes da eleição de outubro. 4 propostas já foram aprovadas pelos deputados e estão em análise no Senado. O fim da escala 6x1 de trabalho semanal, a chamada PEC da Segurança Pública, a Política Nacional de Minerais Críticos e Estratégicos e os incentivos fiscais para a instalação de data centers no Brasil, batizados de Redata. O presidente da Câmara, Hugo Mota, elogiou a possibilidade de avanços legislativos por meio de diálogo e cooperação institucional.
5: Mais feliz ainda de ver essas matérias que passaram na Câmara, como a PEC da Segurança, a PEC do fim da escala 6x1, o projeto dos minerais críticos, que é um projeto estratégico para o país, de soberania nacional, e também o Redata, que além do ponto de vista dos investimentos que o Brasil irá receber, nós teremos condição também de armazenar os dados da população brasileira aqui em nosso país, não mais dependendo de outros países.
4: O 5º item da pauta prioritária é a medida provisória que zera temporariamente a chamada taxa das

0: blusinhas, ou seja, a cobrança do imposto de importação federal de 20% sobre remessas postais internacionais de até 50 dólares. Hugo Mota lembrou que a medida provisória perde a validade em setembro, com riscos de prejuízos para milhões de brasileiros que compram pela internet. Mota indicou o deputado Reginaldo Lopes, do PT de Minas Gerais, para presidir a comissão mista sobre o tema. Os deputados aprovaram a PEC da segurança em março. O texto garante mais recursos para o setor, inclusive por meio da destinação de dinheiro arrecadado com as BETs para o Fundo Nacional de Segurança Pública e o Fundo Penitenciário Nacional. O fim da escala 6x1 foi aprovado pela Câmara em maio. O projeto prevê jornada de 40 horas semanais em 5 dias, com 2 de descanso e sem redução de salário. Também em maio, os deputados aprovaram a Política Nacional de Minerais Críticos, com incentivos governamentais à exploração de minerais considerados fundamentais na produção de tecnologias, como smartphones, carros elétricos e sistemas militares. O projeto de lei do REDATA, Regime Especial de Tributação para Serviços de Data Center, foi aprovado pela Câmara em fevereiro. Da Rádio Câmara de Brasília, José Carlos Oliveira.
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2: Economia. Doutor Luiz Ovando, do PP de Mato Grosso do Sul, defende a proposta de emenda à Constituição que amplia a imunidade tributária para igrejas e entidades filantrópicas. O texto já foi aprovado na Câmara e seguiu para análise dos senadores.
3: O deputado afirma que a medida fortalece o trabalho social desenvolvido por igrejas e organizações beneficentes, ampliando recursos destinados ao atendimento da população. Doutor Luiz Ovando acrescenta que a proposta prevê mecanismos de devolução tributária para evitar cobranças consideradas excessivas.
4: Quando você compra uma lâmpada, compra alguma coisa em supermercado, então isso tudo é tributado. Então, se já está tributado e o cidadão, membro da igreja, já paga imposto de renda, se ele tiver uma empresa, ele também recolhe esse valor, nós estamos aqui, através dessa PEC, defendendo o fato de que as instituições e também as filantrópicas que prestam serviço à comunidade sejam isentadas, sejam imunizadas, vamos dizer assim, desse recolhimento. E se acontecer, isso seja devolvido através de um cashback.
2: Zé Neto, do PT da Bahia, apresentou o projeto que cria o programa Fazer o Bem para a Melhor Idade, que permite a empresas abater do imposto de renda valores destinados a idosos que vivem em asilos ou casas de repouso.
5: E o que que nós queremos? Que nesse projeto a gente vai atender os idosos com rendimentos mensais inferiores ao limite da isenção de imposto de renda que estejam nos abrigos de idosos e casas de idosos. Que a tendência é que isso cresça muito. Quem dá assistência a esses idosos? Como vão ser assistidos? Cada dia você tem menos pessoas na família e você vai ter muito mais pessoas que não vão ter esse atendimento. Isso é uma forma de dar uma atenção e uma assistência junto com a ordem governamental, com o Estado, município, Estado, União, para que a gente possa diminuir essas dificuldades que são vividas pelos idosos no Brasil.
3: Zé Neto explica que, pelo texto, cada empresa poderá apoiar até 3 idosos com abatimento limitado a 5% do imposto devido por ano. Para ter direito ao incentivo, a pessoa jurídica deverá obter o certificado amigo do idoso após a habilitação junto à Receita Federal.
2: Bandeira de Melo, do PV do Rio de Janeiro, é um dos autores da proposta de emenda à Constituição que busca preservar incentivos estaduais e municipais a projetos culturais e esportivos após a reforma tributária. O texto permite que empresas continuem apoiando iniciativas desses setores com abatimento de parte do imposto devido.
3: Bandeira de Melo alerta que a substituição do ICMS e do ISS pelo novo imposto sobre consumo pode abrir brecha para a extinção de mecanismos usados hoje no financiamento da cultura e do esporte. O objetivo da proposta é criar regras nacionais uniformes sobre o tema.
2: Termina agora o jornal Câmara dos Deputados, produzido pela Rádio Câmara, com trabalhos técnicos de Wellington Teles e apresentação de Luciana Vieira.